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4: 9 e 4.
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3: 9 e 7.

0: Que mês gostoso esse de junho, né? É mês de São João, dia dos namorados tá aí, ó, já na próxima sexta-feira. A Copa já tá batendo na porta, já já tem jogo do Brasil. E será que a gente vai levar o Hexa dessa vez? Hein, turma?
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0: Essa aqui é top, hein? Quem vai cantar pra você é o Darlan.

Marshmello por aqui, embalando a nossa segunda-feira no nosso Vibe Total. É você de rádio ligado aí onde? Me conta, quero saber, em casa, no trabalho, no seu deslocamento, aí no seu trajeto, nas suas atividades. Tá malhando? Ih, tá fazendo coisinhas? Pedidomusical.com.br, manda aí, vai.

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2: 9:18.
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2: 9:21.

0: já de volta. Alegria todo dia, o seu programa Vibe Total. Arrasta pra cima, tem mais hitzeira por aqui, hein? Vibe Total. Chegando Maluma para La Seca.
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0: vai. Simbora. Turma do pagode. A gente viaja na maionese aqui, cara, nessas músicas. É. Antes também rolou Murilo Huff, Saudade Estranha, hein? Bom demais. Ó, daqui a pouquinho eu volto com mais uma sequência só de pedrada.
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5: 9:31.
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2: 9:36.
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0: Demorou, já entro aqui do seu ladinho, fazendo o clima vibe dessa segunda-feira, desse início de semana, né?
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0: Chegando aquele sinalzinho disfarçado aqui pra você, hein? Com Duda Paiva, simbora.
17: Assim, ó.

Maldade, eu e bebida. Não sei se é uma boa combinação não, produção. Yasmin Santos, com o seu gogó de ouro, praticamente quase idêntico ao de Marília Mendonça, abrilhantando aqui o nosso vibe total. Ou melhor, fechando a nossa edição de hoje, dessa segunda-feira. Obrigada, turma. Te espero aqui amanhã no mesmo horário, hein? Tchau, tchau.

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4: 9:50.
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3: 9:52.
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Baby, voltamos. Esse é o nosso Songs of Love para todo o Brasil. Que prazer imenso, hein? De estar com vocês a partir de agora, trazendo os grandes hits, os grandes sucessos. E convidando você para viajar comigo no planeta chamado amor. Hoje, segunda-feira, dia 8, a gente começa muito bem com Cyndi Lauper. Time After Time. Aumenta aí.

0: demais, hein? James Blunt, You Are Beautiful aqui na programação. E você, como é que você está por aí? Tudo bem? Eu fico felizão demais, hein, de estar aqui com vocês. Obrigado mesmo pelo seu carinho, pela sua audiência. Continuem com a gente, mandando aquele alusão. A gente vai fazer o seguinte, ó, vamos dar uma paradinha rápida. Daqui a pouco, a gente volta com muito mais sucesso e claro, você participando e mandando aquele alusão especial.
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3: 10:15
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10: Qual é a semelhança entre um sabonete e uma festa infantil?
11: Tem sempre um pentelho que a gente não sabe de quem é!
12: Hoje acabou de ouvir risadinha!
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1: 10:20
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17: Muito bem, voltamos. Lionel Richie, sem

0: Fake Tatum's Outer Side of the World aqui na programação mais gostosa. Demais, hein? Fala aí, tudo bem, meu povo lindo? Como é que você tá por aí? Curtindo cada momento mais gostoso do seu rádio? E como eu fico feliz em te trazer as grandes músicas, os grandes sucessos e sempre convidando você para participar. A gente vai fazer o seguinte agora, uma paradinha, mas é rápida. Já já
1: estamos
0: tem mais.
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3: 10:39.
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5: 10:42.
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7: E a gente continua por aqui com nossos Songs of Love para todo o Brasil. Commodores, Still Baby, aumenta aí.

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0: She's Like the Wedding, com saudoso Patrick Swayze, aqui na programação mais gostosa do seu rádio. Encerrando muito bem a primeira hora nesta segunda-feira, hoje, dia 8 de junho de 2026. Já já tem muito
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3: 11:03.
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3: 11:06.
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3: Olá, voltamos aqui no Songs of Love. Juanes, para teu amor, aqui na programação, baby.

0: Yeah, baby, Mariah Carey, My All, aqui na programação. Demais essa música, hein? E você, tá curtindo? Vamos fazer o seguinte, já eu volto.
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3: 11:27.
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11: 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Os dois têm Belo Horizonte.
12: Oiê, acabou de ouvir risadinha.
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3: 11:30.
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16: Olá, voltamos aqui no Songs of Love. Trazendo os grandes hits, os grandes sucessos da música romântica. Johnny Rivers. Aumenta aí.

0: demais, hein?
1: Uau!
0: WhatsApp aqui na programação. Sonzeira demais, hein? Pra curtir bem juntinho, fala a verdade, gostou? A gente vai fazer o seguinte agora, parar só um pouquinho, mas é rapidinho. Daqui a pouco eu volto com o último bloco que está demais. E eu espero
2: você.
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2: 11:49.
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2: 11:52.

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2: 00:12.
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2: 00:14.

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2: 00:33.
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3: Meia-noite e 36.

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3: 00:51.
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14: 00:54.

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3: 1:09.
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2: 1:12. 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
5: No seu rádio, as melhores canções no ar, histórias que começam com um olhar. É, tem dessas histórias, outras com uma conversa, mas quase todas têm uma música que ficou sempre na memória. Viagem musical, retornando com Léo Jaime, Gatinha Manhosa.

0: O nosso bloco teve João Bosco e Vinícius, Você É Tudo Que Eu Pedi a Deus. Grandes vozes, grandes músicas aqui no nosso Viagem Musical, nessa programação linda. Betty Davis Sais aqui no programa. Já já a gente volta com mais pra você no Viagem Musical.
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3: 1:26.
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3: 1:29.
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10: Ei, é viagem musical, é programação. A gente segue com músicas que ajudaram a escrever capítulos inesquecíveis na vida de tantas pessoas. Jorge Vercillo, Final Feliz.

0: Aqui teve som, teve música com Rio Negro e Solimões, Ponto de Chegada. E Let On Me, sucesso que você ouviu no nosso terceiro bloco. Daqui a pouco, uma canção que já fez dedicatória de muita gente apaixonada.
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4: 1:42.
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4: 1:44. 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
11: E o nosso viagem retorna. Seguimos aqui com canções que transformaram sentimentos em melodia. KLB, A Dor Desse Amor.

0: Pra fechar o programa, teve Choro Umas Rosas com Bruno e Marrone e Bee Gees também com som na nossa edição. Chegamos ao final, o último bloco foi. Que a música continue fazendo parte da sua história e amanhã tem mais Viagem Musical por aqui.
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1: 2 horas.
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3: 2:18.
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7: 2:21.

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3: 2h40.
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5: 3h41.
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5: 3h44.
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5: 3:45.
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5: 3:47.
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5: 3:48.
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5: 3:48.
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12: 3:52.
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12: 3:52.
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12: 3:53.
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12: 3:56.
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12: 3:56.
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3: Três e 59.
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3: 3h59.
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3: 4 e 2.
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3: 4 e 2.
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7: 4 e 5.
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7: 4 e 5.
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7: 4 e 8.
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7: 4 e 9.
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7: 4:11.
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7: 4:11.
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2: 4:15.
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2: 4:16.
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4: 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Muito mais você. 4:18.
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7: 4:19.
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7: 4:21.
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16: 4:22.
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3: Quatro e 25.
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3: 4:26.
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0: 4:28.
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0: 4:29.
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0: 4:32.
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0: 4:32.
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0: Quatro e 35.
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0: 4:36.
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4: 4:38.
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4: 4:39.
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4: 4:41.
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15: Alô, moçada, alô, minha gente. Estamos chegando com o Sertão Caboclo, aquele programa bruto, aquele programa raiz, aquele programa de moda caipira. Eita, coisa boa demais. Obrigado pela audiência, o carinho. Você da cidade, você do campo, você de toda a região. É a partir de agora que o filho chora e a mãe não vê. É a partir de agora que as modas sertanejas tomam conta da nossa programação. E já te convido para poder participar junto com a gente também através do nosso portal, né? A nossa página oficial para você participar com a gente, que é o pedidomusical.com.br. A gente começa de moda boa, moda bonita, com o sucesso de Breno Reis e Marco Viola no Batido do Pagode. Segura que é moda bruta.

0: Lencinho de Inhanduti. Meus amigos Guilherme e Gustavo, também marcando presença aqui com a gente no nosso Sertão Caboclo. Teve ainda Carro de Boi, Ronaldo Viola e João Carvalho, Paineira Velha, Zé Fortuna e Pitangueira. E ainda passaram Breno Reis e Marco Viola no Batido do Pagode. Eita, coisa boa! Começar o programa Sertão Caboclo desse jeito, com tanta moda bonita, só mostra que cada vez mais a nossa equipe está se empenhando em procurar um repertório de qualidade para você matar a saudade aqui junto com a gente. Daqui a pouquinho tem mais uma das antigas, já tem Dino Franco e Moraí.
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4: 4:55.
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Abração pra você, Gilmar, pra Darcy e pra toda essa família linda, maravilhosa aí. Quem mais? O Luiz Mar tá com a gente, o Orival também tá na nossa audiência. Alô, Áurea, a Áurea, a Elaine, o Lucas e o Pierro. Pessoal que estão lá curtindo a nossa programação. Bom demais ter vocês aqui com a gente. Bora de modão, bora de sucesso. Clássico da música sertaneja com

0: Grito de Liberdade, Goiânia e Paranaense, tivemos ainda o Alan e Aladim, Me Deixe Entrar em Sua Vida, Dino Frank e Moraí Amargurado. Só moda boa, só moda bonita, só moda um jeitado aqui na programação do Sertão Caboclo. E a gente volta daqui a pouquinho, já já trazendo mais sucesso de ouro. Daqui a pouco tem mais modão pra matar a saudade.
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5: 5:10.
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6: 5:12.
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8: Firma no golpe que aqui o sistema é bruto, o modão é sertanejo e a paixão é caipira. Alô, minha gente. Alô, Evanilson, curtindo aqui a programação do Sertão Caboclo, abração pra você. Alô, Ademir, pé de pano, obrigado pela audiência, tá aqui curtindo também o nosso programa, né? O Ademir tá mandando pro Rogério, pra Fatinha, pra Marilene, pra todo o pessoal aqui da rádio, pro pessoal da fazenda lá também, aquele carinho especial pra todos vocês, viu só? Todo mundo ligado aqui no Sertão Caboclo, todo mundo querendo curtir moda boa com ele, Sérgio Reis. Mágoa de Boiadeiro é modão top demais.

0: Mensageiro e Mexicano a Bituca, Mágoa de Boiadeiro Serjão Reis. É uma melhor que a outra, só sucesso bonito, só modão clássico aqui no Sertão Caboclo, né? Não é à toa que é um programa que realmente resgata e mantém essa tradição caipira acesa, né? Essa chama da viola acesa aqui na nossa programação. Bom, daqui a pouquinho a gente já tá de volta com a melhor companhia do pessoal aí do comércio, dando aquele apoio pra gente, dando aquela força, dando aquele incentivo, e você aí na audiência do maior programa sertanejo raiz do Brasil.
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4: 5:23.
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4: 5:25.
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0: Estamos de volta com o programa Sertão Caboclo, meu filho. Aqui é moda boa, aqui a moda é sentida, aqui o modão é traiado. Só sucesso de ouro. Eu mando um abração bem especial para quem tá aqui junto com a gente, a Leide, o Nilson. Alô, Terezinha. O Edson tá aqui junto com a esposa Mona Lisa. Estão curtindo e acompanhando também a programação do Sertão Caboclo. Aquele carinho todo especial para vocês. Para fechar essa primeira hora, eu convoco eles, Gino e Geno, Proposta.

0: Leão do Laço, César e Paulinho, Lourenço e Lorival, Riozinho, com César Menotti e Fabiano, tivemos ainda Centelha Divina, Jacó e Jacozinho e Gino e Geno, proposta aqui na nossa programação. Daqui a pouquinho tem mais, hein? Já abrindo a segunda e última hora do Sertão Caboclo, tem Pedro Bento e Zé da Estrada, tem João Paulo e Daniel, tem Vieira e Veninha e muita gente de talento cantando bonito no seu rádio.
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12: 5h48.
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10: 5h51.
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22: Alô, meu povo, estamos de volta chegando com mais um programa Sertão Caboclo. Só sucesso para você que tá acompanhando com a gente em mais uma hora do melhor da música sertaneja raiz. Aumenta o volume, vem aqui com a gente. Mais uma prosinha de moda boa. Pedro Mendes é na estrada, Noite Fria.

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1: 6:03.
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13: É isso aí, meu povo. Já estamos de volta com o programa Sertão Caboclo. Falando de moda de viola raiz, tocando as coisas do nosso sertão, as coisas, né, que movimentam, né, o setor caipira, esse movimento que a gente levanta essa bandeira, que a gente mantém acesa a chama da viola, da música que conta a nossa história e conta um pouquinho da trajetória, né, do peão, do boiadeiro, da nossa gente, do nosso povão. É por isso que o Sertão Caboclo tá cada vez mais forte. Vamos de moda bonita, chegando agora com Recaída, João Mulato e Douradinhos.

0: Cavalo Branco, Zé Carreira e Carreirinho, tivemos Rico e Zeca, Ilusão de uma Vida e Recaída, João Mulato e Douradinho, nesta segunda-feira bonita. É semana que começa, é semana que se inicia e a gente por aqui fazendo essa festa gostosa no seu rádio. Daqui a pouquinho tem mais, já já tem Zilo e Zalo.
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5: 6:15.
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3: 6:18.
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0: Ei, Sertão Caboclo, seu danado! Já estamos de volta por aqui com o melhor da música sertaneja raiz. Modão de qualidade, modão de categoria. Modão caipira do jeito que a gente gosta, com pedigree. Manda um abração para todo mundo que tá participando. Ó, você que nunca participou, é muito fácil. É só acessar o site, a plataforma pedidomusical.com.br do seu smartphone, do seu computador, do seu tablet, tá? Manda aí pra gente o seu abraço, o seu alusão, que vai ser bom demais. Jéssica tá aqui junto com a gente, mandando lá para o José, o Thiago e também o Paulo Almeida. Alô, Rian! Aquele carinho especial tá mandando lá pro pai, né? O William e pra mãe Sara, que estão curtindo aqui a nossa programação. Loura, isso, Loura, um abração para você, um beijo no coração. Tá aí sintonizada junto com a gente, a Luzia também, a Creuza, o Emanuel, Renatinha, todo esse povão maravilhoso. Obrigado pelo carinho e pela companhia de vocês. Vamos que vamos, moda bonita chegando com Silizalo, lição do caboclo.

0: Solevante, Soleni, Minha Decisão, Canário e Passarinho, Saudades de Matão, Lição do Caboclo Zilizalo. Daqui a pouquinho a gente já volta, e aí, meus amigos, é pra falar de amor, é pra falar de sentimento.
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6: 6:28.
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13: 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O peru que morre e a missa do galo!
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9: 6:31.
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0: Estamos de volta com o Sertão Caboclo aqui na sua rádio. Quem aí tá apaixonado? Quem aí tá com o coração batendo mais acelerado? É Sertão Caboclo pra falar de amor aqui na sua rádio preferida. A gente abre esse último bloco com eles. Uma das duplas mais apaixonadas do Brasil, uma das duplas mais ovacionadas. Estamos falando dos irmãos Zezé de Camargo e Luciano, pra não pensar em você.

0: Patrícia, João Paulo e Daniel, Dalvan, amigo, amante anônimo, Gen Giovanni, ainda Zezé de Camargo e Luciano, pra não pensar em você. E assim a gente fecha mais um programa Sertão Caboclo, na graça de Deus e na boa companhia dos melhores ouvintes. Amanhã estaremos de volta nesse mesmo horário com o que há de melhor no sertanejão raiz. Fiquem com Deus e até amanhã com mais um Sertão Caboclo.
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5: 6h49.
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3: 6:52.

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2: Olá, seja bem-vindo, bem-vinda a mais um Só Clássicos Sertanejos. A partir de agora, muita moda boa na sua segunda-feira. A gente começando com energia positiva e com aquele gás gostoso, né? Para começar a semana mesmo pensando positivamente. Muito obrigado pela sua companhia e audiência. Eu já te convido a partir de agora para a gente viajar pelo tempo, resgatar as mais belas, lindas canções sertanejas, as mais belas histórias compartilhadas através dessas poesias. Essas músicas que eternizaram momentos e quem sabe algum momento da sua vida, hein? Que tal relembrar com a gente? Então vem pra cá que são 2 horas com o melhor do sertanejo modão. Na verdade, só clássico sertanejo. Pra começar tem Gilberto e Gilmar.

0: Sou eu, Christian e Ralph. Teve Leandro e Leonardo, entre engole outro. As Mineirinhas, pode viver a sua vida. Gilberto e Gilmar, Deus me livre. É só música boa. É o Só Clássico Sertanejo com você aqui na sua rádio preferida. E daqui a pouquinho tem Zezé de Camargo e Luciano.
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5: 7:11.

Cheguei, cheguei pra gente fazer aquela festa gostosa em mais um bloco aqui do Só Clássicos Sertanejos. Grande abração lá pro Ronivan, que tá acompanhando a gente. Muito obrigado, Ronivan. Abração pra você, pra toda a família aí, pra todo o pessoal, viu? O Jason também tá aqui curtindo e acompanhando o nosso programa, nossa programação. Muito obrigado. Quero mandar um abração bem especial também lá pro Emerson, a Tininha e toda a família lá também curtindo e acompanhando o nosso programa nessa segunda-feira gostosa. E vamos dizer, Zé de Camargo e Luciano agora, hein? Que pancada é essa, produção? Estrada aqui no Só Clássico Sertanejo.

Tito e Camargo, teve João Mineiro e Marciano, Pensa Deus, Coisa de Amigos, Estãozinho Chororó e ainda passou por aqui o Zezé e Luciano, Estrada. Fala a verdade, só clássico, né? São as músicas que fizeram e fazem parte da vida de muita gente. E daqui a pouquinho tem mais. Já já tem Chico Rei e Paraná.

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3: 7h26.
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3: 7h29.

de volta com você aqui na sua rádio preferida para mais uma sequência de ouro do nosso Só Clássicos Sertanejos. Vamos lá, eu quero te convidar para curtir, para cantar junto com a gente aqui na nossa programação As Melhores do Sertanejo. Sabe quem tá chegando? Chico Rei Paraná. Telefone Mais.

0: Agora, Bruno e Marrone, teve Teodoro e Sampaio Cabelo Molhado, Gin Giovanni Arco-Íris e Telefone Mais, Chico Rei e Paraná. O Só Clássicos volta daqui a pouquinho com muito mais sertanejo de ouro pra você. Fica aí na audiência que daqui a pouquinho tem Milionário e Zé Rico.
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5: 7h44.
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5: 7h47.

maravilhosa, cheia de música boa aqui no Só Clássico Sertanejo, aqui na sua rádio, né? Que só toca a melhor sequência, a melhor música pra você. A Marta tá aqui, né? Junto comigo na audiência também e já mandou mensagem no final de semana pra gente. Obrigado, Marta, Rose, quem mais? A Nilceia tá aqui curtindo também o programa. Marli tá mandando lá pro Pedrão, o Breno e a Isabela. Valeu, galera. Obrigado pelo carinho de vocês aí. Essa é antiga, hein? Essa música aqui fez história. Aliás, essa dupla fez história. Milionários é Rico, Minha Prece.

0: Utopia do Duque Dalvan, teve Mocoque Paraíso, Pedreiros de Deus, Edson Hudson Foi Deus e Minha Prece, Milionários é Rico, são os sucessos que a gente ama, a música que a gente adora, os clássicos que foram eternizados, relembrados em 2 horas aqui da nossa programação. Daqui a pouquinho eu volto pra nossa segunda hora.
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6: 8:02.
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1: 8:08.

E de volta aqui na sua rádio preferida, hoje segundona, e eu tô por aqui pra fazer festa junto com você, levando muita música boa, levando muito sucesso e aquela energia gostosa, né? Pra gente começar muito bem mais uma hora aqui da nossa programação. E eu te convido pra cantar com eles, os vozeirões, eu costumo falar que são os trovões da música sertaneja, Ronaldo Viola e João Carvalho.

0: Tentei te esquecer. Mato Grosso e Matias, quarto de motel Rick Renner. E ainda teve Ronaldo Viola e João Carvalho abrindo por aqui o bloco e abrindo a segunda hora dessa segunda-feira do nosso Só Clássico Sertanejo. Daqui a pouquinho tem Guilherme Santiago e também tem João Paulo e Daniel.
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5: 8:22.
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5: 8:24.

0: clássico é clássico e nunca sai de moda. É por isso que todo mundo ama, é por isso que todo mundo adora. Vem pra cá curtir, vem pra cá cantar. Quero mandar abração lá pra Beth, que tá ligada com a gente, Maicon, Álvaro também, Kleber, adoro a programação de vocês aí. Manda abraço pra mim, tá dado o recado. E tá mandado abraço também, Álvaro. Valeu pelo carinho, pela companhia, tá ok? Quem mais aqui junto com a gente? A Dani, tudo bem, Dani? Um beijão pra você, pra toda a família aí. Valeu pela audiência, estamos juntos aqui na programação da sua rádio preferida com 2 horas. Já estamos já no finalzinho, já partindo pro finalzinho do programa, mas são 2 horas diárias com o melhor do sertanejão. Começa daqui, ó. Otávio Augusto e Gabriel.
1: Quem souber cantar com a gente?
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Te amo cada vez mais. João, Paulo e Daniel. Teve Guilherme Santiago chovendo estrelas. Otávio, Augusto e Gabriel. É por você que canto. Só musicão aqui na programação da sua rádio. Daqui a pouquinho tem Eduardo Costa.

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2: 8h39.
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8: Risadinha! Ai, é tão engraçado!
7: Risadinha!
9: Risadinha do
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11: Tem sempre um pentelho que a gente não sabe de quem é!
12: Oiê, acabou de ouvir, risadinha!
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18: 8:44.

0: ela nunca sai de moda, tá dado o recado. Esse é o Só Clássico Sertanejo nessa segundona gostosa. E a gente tá de volta por aqui, já pra trazer o último bloco, né? A nossa última sequência de hoje. E eu quero que você cante junto comigo o modão com o Leonardo, que a gente preparou com todo carinho. Essa música é do Roberto Carlos, foi regravada por Leonardo. A música é muito especial, muito linda a canção. Gravada pelo Leonardo, ficou maravilhosa. Mas o momento em que ela foi gravada é que talvez tenha eternizado de fato essa canção com o Léo. Foi um dos primeiros sucessos na sua carreira solo, depois da volta, do retorno do cantor, né? Depois de uma parada breve por causa da morte do irmão Leandro. Leonardo, 120, 150, 200 quilômetros por hora.
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Quem tá feliz, joga a mão no céu e curte Roberta Miranda e Gustavo Mioto. Pra quem nunca sofreu com essa aqui, não tá vivendo direito.

com Deus, Roberta Miranda e Gustavo Mioto. Teve ainda Adalberto e Adriano do Fundo do Meu Coração, Leonardo 120, 150, 200 quilômetros por hora. Obrigado pelo carinho, gente. Obrigado pela companhia. O Só Clássico Sertanejo fica por aqui. A gente volta amanhã com mais uma rodada de 2 horas com o melhor do sertanejo moderno. Abraço pra todo mundo.

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4: 9 e 2.
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Maravilha por aqui, olha, mais uma semana quentinha pra gente, né? O Toque de Mulher está no ar e vamos estar aqui todos os dias, se Deus quiser, trazendo músicas, dicas, receita gostosa e eu, Tati Invade, com muita energia boa e desejando pra você uma semana abençoada, tranquila, leve, suave, tá bom? E nós já começamos o nosso Toque de Mulher dessa segunda-feira com uma dica de saúde e beleza. O chá de camomila pode ajudar a tratar a ansiedade e o estresse, porque contém apigenina, um flavonoide que age no sistema nervoso central e diminui os níveis de cortisol, o hormônio que está associado à resposta ao estresse. Mudei demais! Luiz Henrique e Léo aqui no Toque de Mulher, uma ótima segunda-feira para você!

Matheus e Cauã e Lauana Prado admita 11 foi Maluma com Kany Garcia. Tem receita saborosa e fácil pra você começar a sua semana, hein? Daqui a pouquinho o Toque de Mulher traz a nossa receita do dia.

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2: 9:18.
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2: 9:21.

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2: Olá, olá! Chegando a nossa receitinha de hoje. Brigadeirão de micro-ondas. Ingredientes: uma lata de creme de leite sem soro, uma lata de leite condensado, 3 ovos, 1 quarto de xícara de chá de açúcar e, para decorar, 140 gramas de creme de avelã com chocolate. Eu vou repetir para você, ó. Você vai precisar de uma lata de creme de leite sem soro, uma lata de leite condensado, 3 ovos, 1 quarto de xícara de chá de açúcar e, para decorar, 140 gramas de creme de avelã com chocolate. Modo de preparo: bata todos os ingredientes no liquidificador, menos, é claro, o creme de avelã, que será para decorar. Despeje em uma forma de silicone e leve ao micro-ondas por 10 minutos. Desenforme, derrame o creme de avelã por cima e se delicie. Tá aí nossa receitinha de hoje, brigadeirão de micro-ondas. Até a próxima e bom apetite!
0: Coração de pedra, chega mais, Mumuzinho aqui no Toque de Mulher.

0: Pink com Zara Larsson, Stead Side, Toque de Mulher trouxe Sofrimento Vem, Munhoz e Mariane, Rio Negro e Solimões. É o seguinte, daqui a pouquinho eu trago uma dica de saúde pra você e tem momento dos nossos aniversariantes dessa segunda-feira. O Toque de Mulher volta já.
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3: 9:37.
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17: Toque de Mulher já está de volta e agora tem a nossa dica de saúde.

0: O chá de camomila é uma bebida tradicional que oferece benefícios à saúde, como melhorar o sono e aliviar a ansiedade, os problemas no estômago e as cólicas menstruais, por exemplo. Esses benefícios se devem ao fato de a camomila conter compostos bioativos que promovem propriedades calmantes e relaxantes. Chegou o momento dos nossos aniversariantes desta segunda-feira, dia 8 de junho de 2026. Parabéns para você, que Deus te abençoe, muita saúde, paz, amor, prosperidade, muita felicidade. Um abraço bem forte da Tati Invade, bora lá comemorar, hein? É o seu dia, é um dia especial para você. Então comemore aí, tá? Beijo, tudo de bom, vamos com Luiz Henrique, Léo e Panda, Malandro e Malandra.
1: Esse é o Bar dos Maus.

0: Mata demorou com João Gomes, você ouviu Robin Williams com All My Life. Daqui a pouco tem mais músicas, é claro que tem. Tem dica do dia também aqui no Toque de Mulher.
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5: 9:49.
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10: 954.
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12: E se eu te falasse que a mesma mistura de bicarbonato e vinagre também consegue desentupir a sua pia? Sim, essa composição mágica ajuda na tarefa de desentupir canos pequenos, mas sempre na proporção de uma parte de bicarbonato de sódio para cada duas partes de vinagre. Para ralos ou canos maiores, procure um profissional. Afinal, você precisaria de uma grande quantidade da solução. Saudade me olhando, Danilo e Davi aqui no Toque de Mulher.

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1: Libertas FM e a hora certa.
0: 10 horas.

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0: e peço perdão para os que não creem, não esperam e não vos amam. Jesus Eucarístico, eu creio e professo a tua presença real na Eucaristia. Quero saudar a todos. Em plena novena de Santo Antônio, quarto dia, Santo Antônio, curai as feridas sentimentais. Repita comigo: Santo Antônio, curai as feridas da vida sentimental. Quero saudar a todos a partir da Rádio Evangelizar, de onde tudo começa. As rádios irmãs, cujos nomes cito neste momento.
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0: Saúdo a você pela TV Evangelizar, sinal digital em todo o país, em várias cidades, canal aberto. Pelo YouTube, Padre Manzotti Oficial. Pelo aplicativo da Associação Evangelizar é preciso. E todas as plataformas digitais. Por falar nisso, você já se inscreveu no YouTube Padre Manzotti Oficial? Aproveite agora, enquanto estamos iniciando o programa. 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Filhos amados, povo querido, iniciemos mergulhando na Trindade Santa. Em nome do Pai, do Filho e do Espírito Santo. Amém. Naquele tempo disse Jesus aos seus discípulos: em vosso caminho anunciai, o reino dos céus está próximo. Anunciai, o reino dos céus está próximo. E continua: curai os doentes, ressuscitai os mortos, purificai os leprosos, expulsai os demônios. De graça recebestes, de graça dai também vós. Não leveis ouro, nem prata, nem dinheiro nos vossos cintos, nem sacola para o caminho, nem duas túnicas, nem sandálias, nem bastão. Porque o operário tem direito ao seu sustento. Em qualquer cidade ou povoado onde entrardes, informai-vos para saber quem ali seja digno, hospedai-vos com ele até a vossa partida. Ao entrardes numa casa, saudai-a. Se a casa for digna, desça sobre ela a vossa paz. Se não for digna, volte para vós a vossa paz. Anunciai que o reino de Deus está próximo. E eu vos anuncio, pelo evangelho de hoje, pelo rádio, pela TV, no meio da sua dor, em meio aos seus afazeres cotidianos em casa, ei, nas panelas, ei, na vassoura, ei, você que está dirigindo, ei, você que está numa fila de hospital, você que está numa cama ao lado de um doente ou na cama doente, o reino dos céus está próximo. Próximo de você. E o Senhor dá sinais deste reino. Curai os doentes. Senhor, curai os doentes. Bem sabemos, Senhor, que é um dos sinais da presença do reino de Deus entre nós e da tua messianidade. Curai esses doentes que estão cansados de sofrer. Curai os doentes que estão cansados de viver. Sim, esses dias alguém partilhava: eu estou cansado de viver. Senhor Deus,

0: perscrute os corações, nas feridas mais profundas, naquelas que não são ditas, naquelas que não são aparentes. E faça, Senhor, uma cura com uma gota do seu preciosíssimo sangue. Derrame, Senhor, sobre os doentes do corpo, mas os enfermos na alma, aqueles, aquelas que estão se sentindo perdidos na vida, ressuscitai os mortos. E bem sabemos, Senhor, que há tanta força negativa que esgota a energia vital. Existem ralos da vida. Existem momentos que a pessoa viver é um peso. Então, Senhor, ajude esta pessoa. E neste momento, uma mulher se identifica. O Senhor está falando para mim. O Senhor está falando para mim, Padre. Que seja. Então, se você puder, olhe para uma imagem de um crucifixo que você tem em casa, uma imagem de um santo da sua particularidade, e diga: dai-me vontade de viver, Senhor. Restaurai minhas forças. Restaurai minhas energias. Restaurai minha alegria. Senhor, estanque o sangue da dor. A igreja vai proclamar o teu santo nome, Senhor. Purificai os leprosos. Purificai das feridas ocultas. Purificai, curai as feridas mais escondidas, aquelas que precisam ser revisitadas com a tua presença, Senhor. Ajude, favoreça, interceda, ó Nossa Senhora, São Pio de Pietrelcina, interceda, Santo Antônio. Os milagres vão surgir, os milagres já estão se manifestando. Diga você no seu coração: o Evangelho é para mim e eu tomo posse dessa graça. Eu vou para o intervalo, eu volto já, volte comigo.
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0: Querido povo de Deus, é amanhã. Amanhã o Arraiado, seu vigário, a sétima edição. Tá chegando o Arraiá, tá chegando. Amanhã, às 19 horas, pela TV Evangelizar, Rádio Evangelizar, YouTube Padre Manzotti. Atenção, atenção, as atrações. E aqui eu quero convidar você, faça, escreva a sua história de amor. Você tem uma história de amor? Conte-nos. No post que fiz agora, conte-nos, o pessoal está reagindo. Eu quero saber a sua história. A equipe das que forem postadas irão selecionar as três melhores histórias. E durante o Arraiá, eu vou lê-las. E você escolherá a mais tocante. Você vai interagir no Arraiá. E a mais tocante vai ganhar um kit de amor de Jesus das Santas Chagas, caneca, camiseta para o homem, para a mulher e outros utensílios, o livro inabalável dedicado, seja para ele, para ela. Este é um grande momento para você contar a sua história de amor. Vai lá, conte a sua história. Também teremos muita música, brincadeiras com Manzotinho e, claro, oração ao Sagrado Coração de Jesus. Nós teremos como mote o monitoramento dos transmissores das RTVs. Você sabe que nós temos RTVs, canais próprios e canais abertos nas cidades. E nós queremos acompanhar melhor esses transmissores dos 77 canais das nossas RTVs, garantindo maior estabilidade, agilidade na identificação das falhas e na qualidade da transmissão. Com a sua ajuda, nós vamos conseguir saber em tempo real quando algum canal sai do ar, as razões que estão levando a isso e rapidamente procurarmos voltar com o ar, com a programação na sua cidade. Este é o nosso mote. Você escutou esses dias uma pessoa que diz: padre, de vez em quando cai aqui, eu corro, eu vou lá, eu ligo. Bom, nós queremos monitorar, fazer este monitoramento. 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É amanhã, o Arraiá do seu vigário. E você sabe, celebrar São João, Santo Antônio, São Pedro, vale a pena. Luciana, que a paz de Jesus esteja com você.
1: Bom dia, padre. A paz de Jesus, a sua bênção.
0: Deus abençoe, Luciana. Você fala de onde?
1: Eu falo de Praia Grande, porém eu moro em São Vicente, por enquanto, né, padre?
0: Tá bom. Praia Grande, São Paulo, como é que você me acompanha?
1: Eu acompanho pela rádio no final de semana e durante a semana pelo YouTube.
0: Tá certo. Sabemos que ali em Praia Grande nós temos a TV Evangelizar, canal 50.1. 50.1. E convido todos que acompanham que procure sintonizar a televisão. Diga lá, Luciana.
1: Padre, eu quero contar um testemunho.
0: Por favor.
1: Mas antes disso, eu preciso contar só um resumo de tudo até chegar no meu testemunho.
0: Por favor.
1: Tá? Eu sou casada há 28 anos. Eu tinha uma filha de 22 anos e é minha única filha e eu perdi ela pro linfoma.
0: Meus sentimentos por isso.
1: Faz um ano, dia 24 de abril desse ano, fez um ano que eu devolvi a minha filha para Deus. Eu falo assim porque eu não me revoltei com Deus. Eu agradeço todos os dias por ele ter me dado essa chance de ser mãe. Né? E durante esse tempo, eu queria muito vender a minha casa. Só que ela ficou doente, ela faleceu e a minha vontade de vender essa casa era tremenda. Quando foi esse ano, no feriado de abril, no dia 21 de abril, eu fui no santuário para orar, assistir a Santa Missa, e antes disso o Padre Jorge estava fazendo...
0: Santuário aqui de Jesus das Santas Chagas.
1: Isso, e Jesus das Santas Chagas. Eu estou um pouco nervosa.
0: Calma.
1: E aí o Padre Jorge estava fazendo o terço, depois que termina o terço, ele passa com a imagem de Jesus das Santas Chagas.
0: Sim, o ícone.
1: Isso, eu estava muito, muito acometida, muito chorando por tudo que estava acontecendo na minha vida, que ia fazer um ano que minha filha tinha falecido.
0: Sim.
1: E pedindo muito que Deus abençoasse, que eu conseguisse vender a minha casa, porque lá tem muitas lembranças dela.
0: Sim.
1: Padre Jorge veio, colocou o ícone na minha cabeça e eu chorei muito, ele saiu. Quando foi dia 25 de maio, eu estava assistindo a missa, e aí o Padre Jorge falou, você que tem uma graça que para você é impossível, mas que para Deus nada é impossível, peça neste momento que você vai ser atendido. Nisso, meu marido me mandou uma mensagem que ele estava trabalhando, queria uma pessoa ver a minha casa às 3 horas, que estava interessado.
0: Louvado
1: Padre,
0: seja
1: Deus. Deus é tão tremendo que não veio uma pessoa, veio duas pessoas interessadas em comprar a minha casa.
0: Sim.
1: E eu escolhi para quem eu queria vender. E no dia 27 de maio,
0: nossa,
1: eu concretizei a venda da minha casa, que estava há 3 anos tentando vender, Padre. É muita bênção, muita, muita, muita bênção. Eu não sei nem como agradecer a Deus por tudo que Deus tem feito na minha vida.
0: Então diga, graça recebida.
1: Graça recebida.
0: É graça testemunhada.
1: Troca o sino, sacristão.
0: Isso mesmo. E foi tão rápido, né? Você fazia 3 anos, mas de repente... Dia 25, dia 27, já tinha vendido, louvado seja Deus.
1: Isso, Padre.
0: E como... E como você está lidando com a perda? Eu achei muito profundo.
1: Eu choro todos os dias com a perda da minha filha. Porém, eu preciso seguir, né? Tanto
0: sim,
1: eu quanto meu marido, a gente escolheu ser feliz, nem que seja um pouco.
0: Entendo.
1: Todos os dias. É muita lembrança dentro dessa casa e a gente falou para Deus, Senhor, a gente precisa recomeçar.
0: Isto.
1: Né? Então a gente pediu que a gente mudasse para um outro lugar para a gente recomeçar a nossa vida. E a gente escolheu aqui a Praia Grande para que a gente consiga comprar a nossa casa. Nós estamos em trâmites de papelada, né?
0: Certo.
1: E eu pedindo muito para que Deus abençoe a gente para um cantinho que a gente consiga recomeçar a nossa vida.
0: Perfeito. E é em Deus que você vai se revigorar.
1: Sim, sim,
0: é Ele
1: sim,
0: que te sustenta.
1: Sim. Padre, toda quinta-feira eu vou à missa aqui na Praia Grande.
0: Que bom.
1: Eu choro muito, muito. Eu falo assim, Senhor, é pra Ti que eu entrego a minha dor.
0: Entendo.
1: E eu choro lá e saio aliviada, sabe?
0: Existem dois tipos de choro. Existe um choro que é o choro da dor. E outro,
1: sim,
0: é o choro dos desesperados.
1: Sim,
0: e esse
1: sim,
0: não é o seu.
1: Não,
0: o seu,
1: padre,
0: é da dor.
1: Sim, eu
0: mas...
1: sinto saudade, padre.
0: É. Saudade, mas eu lhe digo, filha, esse Deus que está te sustentando, você está pedindo certo. Recomeçar, encontrar o seu lugar de equilíbrio entre você,
1: sim,
0: seu marido,
1: sim,
0: e decidir ser feliz.
1: Sim, nós decidimos, padre, que a gente tinha que ser pelo menos 100% nunca mais.
0: Certo.
1: Né? Mas 70% eu tenho a obrigação de ser, padre.
0: Com a graça
1: então,
0: de Deus será.
1: Isso. E a gente está tentando, padre. Todos os dias a gente tenta, é um dia por vez.
0: Você gostaria de deixar o nome dela para levar em oração?
1: Sim, padre, sim. O nome dela é Maiara Ramos Mota.
0: Maiara Ramos Mota.
1: Ela tinha 22 anos e o ano passado, quando ela faleceu, ela ia se formar como enfermeira, padre.
0: Tá certo. Levarei no altar do Senhor. Hoje eu celebro em 2 horários alternativos. Às 4 horas da tarde e às 5:30 da tarde, para quem quiser participar, 4 horas da tarde, 5:30 da tarde, levarei, Luciana. Obrigado pelo seu testemunho tão edificante. Meu grande abraço à Praia Grande, lá temos a TV Evangelizar, canal 50.1, Rádio Boa Nova FM, Jorge da Paz, Bispo Dom Joaquim Mol, da Diocese de Santos. Voltamos já.
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0: A partilha de vida que escutamos da Luciana, lá de Praia Grande, você percebe que é uma pessoa lapidada em Deus e amadurecida na fé. Por isso, eu comecei com as catequeses às terças-feiras, às 5 horas, sempre com uma nova catequese. Você, oportunamente, você vai fazer uma esteira, você vai, sei lá, varrer a casa, você vai fazer uma atividade. Deixe rodar a catequese desta terça-feira. Está no YouTube Padre Manzotti. E o tema central é buscar a maturidade. Buscar a maturidade, exatamente quando se perde uma pessoa, uma mãe perde uma filha tão nova. Buscar a maturidade nos contratempos da vida. Buscar a maturidade na perda de um emprego. Como chegar nessa maturidade não cronológica? A cronológica seria outra temática. Aqui é espiritual. Por isso, YouTube Padre Manzotti. Você não precisa assistir, você pode ouvir. Então você pode pôr no fone de ouvido, você pode ir no carro, você pode fazendo uma esteira, você pode fazendo uma caminhada. São o que? 20, 30 minutos? Mas sempre uma catequese de aprofundamento. Atrás já tem sobre o Espírito Santo 6 catequeses. A outra catequese era sobre como fortalecer a fé. E a recente, a busca da maturidade. Faça isso. Você tem hábito de escutar enquanto faz uma atividade? Você vai cozinhando e coloca lá. E vai escutando. Por isso, eu evito usar recursos audiovisuais para que seja realmente uma escuta. Tá aí a dica. Catequese, aprofundamento, maturidade. Escute o que as pessoas têm dito sobre a leitura orante, escute.
1: Que é o Márcio Manoel Lima de Pernambuco. Eu lhe escuto por todas as rádios que o senhor imaginar, assim. Eu geralmente escuto pela Rádio Recife, né?
0: Opa!
1: Eu tenho um radinho que pega internet, aí eu escuto pela Rádio Recife.
0: Um abraço!
1: Aí quando não pega, eu boto na Rádio Olinda, aí quando não pega, eu boto na Evangelizar, eu saio procurando. Tem a Metropolitana de Caruaru, tem aqui a de Limoeiro, né? A Precisa do Capariba, eu saio procurando. Pra não deixar de ouvir, a leitura orante de Jó é muito emocionante, eu me arrepiei.
0: Forte.
1: Homem,
0: é forte.
1: A casa caiu, matar os filhos de Jó. Que situação, esse homem já devia ter se acabado, porque não tem cristão no mundo que aguentaria
0: isso,
1: não,
0: é ver
1: seus filhos todos morrer. Jó sofreu muito, mas também foi um homem de muita fé, viu, porque
0: isso,
1: ali
0: fé
1: foi
0: inabalável.
1: Um homem de fé. Quem dera eu ter a fé que Jó teve, mas é bonito, viu. Parabéns, padre, o senhor evangeliza e nos faz uma catequese muito bonita, viu, sou muito grato a Deus. Sim, padre, toda vez que eu vou à missa, viu, aos domingos, eu carrego o aplicativo, viu, da evangelizar para acompanhar a primeira leitura, a segunda, o salmo e o evangelho. Obrigado por tudo, padre, Deus abençoe a Associação Evangelizar, viu, e a todos aí, padre, Deus te abençoe grandemente, sempre reto pelo senhor, viu.
0: Obrigado.
1: Um forte abraço.
0: Ô Márcio Vanderlei, primeiro meu abraço a Pernambuco, povo pernambucano querido. E ele disse, acompanha pelo aplicativo, pelas rádios. Aí diz, vai para Recife FM. Marcelo Pitanga, meu abraço. Vai para Olinda, Ivanildo, da Obra de Maria. E lá nós temos a TV Evangelizar, e é forte a TV. 47.1, minha saudação, Dom Paulo Jackson Nóbrega, arcebispo de Olinda e Recife. Filhos queridos, e ó, ganhei meu dia. Aí, sabe o que ele faz? Você já tem no seu celular? Você faz assim, meu filho, você vai na sua loja de aplicativos e baixa o aplicativo da Obra Evangelizar. Tô fazendo aqui no meu celular. E aí, ó, você tem, eu vou começar por aqui, TV Evangelizar, você tem Rádio Evangelizar, a Lumen, a Clube, e aí você tem a liturgia diária. Eu uso sempre. E ele vai na missa ao domingo, ó que maravilha. E, por exemplo, hoje eu tô aqui, ó, Barnabé, hoje é dia de Barnabé. Era um homem bom, cheio do Espírito Santo e da fé. E tá ótimo, faça isso. Eu, nas missas do meio-dia, às vezes eu dou recadinho, ó. Hoje a lição de casa é ler de novo. Onde foi isso? Leia de novo a primeira leitura, que foi a história ontem de Elias e os profetas de Baal. Antes de ontem, memória boa, foi a viúva de Sarepta. Então, tá aí, baixe no seu celular. Vamos agora à leitura orante? Já estamos terminando, Jó. Mas hoje é emblemático. Bíblia aberta, cartilha de oração. Sem pressa, sem pressa. Jó, capítulo 42, versículo 1. Agora, última resposta de Jó a Deus. Atenção, toca a corneta, sacristão. Última resposta de Jó a Deus. Como um preâmbulo, lembremos, Deus falou, Deus não condenou Jó, apenas mostrou a grandiosidade da criação e perguntava a Jó: onde você estava quando tudo foi feito? E agora Jó dá a última palavra. O que falará Jó? Preste atenção, versículo 1. Então, em resposta ao Senhor, Jó disse: eu reconheço que para ti nada é impossível. Eu vou colocar o sujeito, que é oculto, eu vou ajudar tornando ele claro. Ó Deus, ele está falando para Deus. Eu reconheço que para ti nada é impossível. E que nenhum dos teus planos pode ser impedido. Meu Deus, aqui bastaria. Para Deus, ó Deus, para ti nada é impossível. Diga isso, filho. Diga isso, filha. Coloque a imagem de Jó agora, por favor, na televisão. Olha onde esse homem está. Olha a situação que ele se encontra. Eu descrevo pelo rádio, cheio de lepra, no chão, coberto de cinzas. Mas ele, diante de Deus, diz: eu reconheço, Deus, que para ti nada é impossível. E nenhum dos teus planos pode ser impedido. Tu me perguntaste como me atrevi a pôr em dúvida a tua sabedoria, Deus, visto que sou tão ignorante. É que falei, Deus, de coisas que eu não compreendia, coisas que eram maravilhosas demais para mim e que eu não podia entender. Eu falei de coisas que vão além da minha razão. Eu falei, Deus, de coisas que vão além do meu compreender. Deus, eu falhei, sim. Eu coloquei em dúvida a tua sabedoria diante do meu sofrimento. Mas quem já não fez isto? Sem pressa, só vou atender um. Eu volto nesse texto que ele é lapidar. É a última palavra de Jó. Volte comigo.
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0: Se eu demorar um pouco mais na leitura orante, me perdoem, mas eu preciso. Eu reconheço que para ti nada é impossível. Começa Jó dizendo que nenhum dos seus planos pode ser impedido. Tu me perguntaste como me atrevi a pôr em dúvida a tua sabedoria, visto que sou um ignorante. Sabe o que é, Deus? Eu falei de coisas que não compreendia. Quando eu perdi um filho, uma filha. Quando eu perdi um emprego. Quando nasceu uma criança, um filho com necessidades especiais. Quando a morte chegou repentina na minha família. Quando o desemprego chegou. Eu me atrevi, Deus. Eu me atrevi a falar coisas que eu não conseguia compreender. Tu me mandaste escutar o que estavas dizendo e a responder as tuas perguntas. Agora vem a palavra central. Tudo se caminha para isso. O versículo 5 do 42. Antes eu te conhecia só por ouvir falar. Antes eu te conhecia, Deus, só de ouvir falar. Mas agora eu te vejo com meus próprios olhos. Antes, as pessoas falavam de ti. Eu ouvi na catequese sobre ti, eu ouvi num sermão sobre ti, mas eu não tinha te experimentado, Deus. Eu não tinha te visto com meus próprios olhos. Jó está dizendo, eu falava de ti como um conceito, mas não como uma experiência de vida. Agora sim, eu te vejo com meus próprios olhos. Por isso, eu estou envergonhado de tudo que disse. E me arrependo, sentado aqui no chão, no monte de cinzas. Eu me arrependo, sentado no chão, no monte de cinzas. Senhor, reze comigo, Senhor. Senhor, eu me coloco no lugar de Jó. Eu me coloco neste lugar e admito que muitas e muitas vezes eu falei de coisas que não compreendia. Falei de realidades que fugiam à minha razão. Dai-me, Senhor, a graça de não mais ouvir falar de ti, mas que eu possa experimentá-lo e vê-lo com meus próprios olhos. Hoje, eu fico com esta palavra. Amanhã retomo. Para ti, ó Deus, nada é impossível. E nenhum dos teus planos pode ser impedido. Amém. Roseli, que a paz de Jesus esteja com você.
1: Amém. Sua bênção, Padre.
0: De onde você fala?
1: De Canoinhas, Santa Catarina.
0: Canoinhas, Santa Catarina.
1: Uhum.
0: Como é que você me escuta?
1: Pela Rádio Nativa.
0: Pois não. Diga lá, filha.
1: É, padre, sim, eu queria dar um testemunho, né? Há 6 anos atrás, meu marido teve problema de câncer na próstata, então nós já, graças a Deus, nós já era associado, nós já era, já né, viu seus programas e tudo, já rezava junto. E ele fez a cirurgia e foi tudo um sucesso, graças a Deus, está curado, em nome de Jesus.
0: Amém.
1: E não precisou fazer quimio, nem rádio, nada, foi só a cirurgia mesmo. E teve um monte de anjos junto com nós lá, que nós participamos de grupo de oração, né? Então,
0: louvado seja Deus.
1: Ah, meu Deus, foi muito. E daí eu, agora passei, semana passada, foi quarta-feira, para uma cirurgia. E eu tinha muito medo também, medo. E de minha filha, ela é mensageira.
0: Mensageira da Capelinha de Jesus das Santas Chagas?
1: Sim, sim.
0: Como é que é o nome dela?
1: Vanessa de Paula.
0: Parabéns, Vanessa de Paula. Toca a corneta, sacristão.
1: É.
0: E aí?
1: Era pra ser eu, né, padre? Mas Jesus, o Espírito Santo, guiou totalmente. Ela tinha me dado presente.
0: Olha.
1: E ela foi presenteada.
0: Que bom. Louvado seja Deus. E como foi sua cirurgia?
1: É, daí eu tinha muito medo. Então, nós, né, colocando nos terços e rezando. E Jesus foi comigo, estava comigo em todo momento, e eu consegui fazer a cirurgia. É, era para ser de manhã, mas foi prolongando e foi 3 horas da tarde. Era o horário que era.
0: Providência divina do terço das Santas Chagas.
1: É. Então, mas só que é o pós-operatório, né? Mas agora eu já tô bem mais melhor. Hoje, graças a Deus, ontem e hoje tô bem melhor, tá?
0: Tá certo. Nós vamos continuar rezando por você.
1: Aham. E ontem era meu aniversário.
0: Parabéns.
1: Né, mas eu ganhei os parabéns do senhor meio-dia.
0: Ah, que eu mandei. Tá certo. Se você é associada, recebeu um telefonema.
1: Eu sou padre mais de 20 anos.
0: E recebeu um telefonema.
1: Recebi.
0: Ah, que bom. É um carinho que a gente faz para todos os associados. É uma ligação de parabenizar os aniversariantes.
1: Uhum, amém.
0: Tá bom, daí, parabéns, então digo agora a viva voz.
1: Eu quero deixar os nomes dos meus filhos, da minha família, né, em oração.
0: Diga lá. A Vanessa, que eu já anotei.
1: É, a Roseli, que é eu, o seu José Gruscope, Ana Caroline, Emerson de Paula Gruscope também, Felipe, que é o meu genro, Mariana, que é a minha nora, Elias, que é meu genro, Eduardo, que é meu neto, Érica, que é minha neta, e o Arthur, que é o nosso neto, que é o filho da Vanessa.
0: Tá certo. Que Deus abençoe, Roseli, e meu abraço, Vanessa, continua fazendo esse trabalho maravilhoso, e veja, tanto ajudou teu pai quanto a tua mãe no medo, ela se apegou em Jesus das Santas Chagas. Canoinhas, meu abraço, Santa Catarina. É, lá transmite a rádio Nativa FM, Andrei Juliano, Dom Cleonir Bonetti, de Caçador. 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Eu volto já, volte comigo.
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Filhos e filhas, hoje é aniversário da rádio Gems FM, Reriutaba, Ceará. Space Telecom, Conchal, São Paulo. Também aniversário do John, o coordenador de operações, inclusive está aí atuando no Experiência de Deus. Grande abraço. Aniversário também do meu irmão mais velho, Antônio Carlos Manzotti, que Deus o abençoe com todas as graças e bênçãos do céu, meu irmão querido. Filhos amados, eu fui para intervalo falando rápido, mas é verdade. 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Já se organizou para estar conosco? Já reservou passagem? Já reservou o hotel? Venha conosco. Escute esse testemunho, por favor. Não vai dar tempo, não. Deixa o testemunho para outro dia. É muita coisa. Muita coisa. O que eu quero dizer agora, eu sempre dou uma tarefinha de casa. Hoje gostei demais lá do Filho de Deus, lá de Pernambuco. Que quem me acompanha na missa do meio-dia sabe que eu dou lição de casa. 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Hoje eu quero falar isso. 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Em qualquer lugar do Brasil, você tem TV, rádio e tem a liturgia diária. Essa é a primeira dica. Segunda dica. Lembra que eu falei sobre a catequese? Faça a experiência. Você está cozinhando? Você está lavando? Você está fazendo uma atividade? Coloca lá, catequese. Está no YouTube, Padre Manzotti. Maturidade na fé. Como buscar a maturidade? Faça disso um podcast. 30 minutos, dá uma esteira. Bem feita. E agora, terceiro recadinho. Você vai escutar essa música hoje? Porque tem uma frase lá no meio. Antes, eu não só ouvia falar de ti. Hoje, eu posso te sentir. Por isso eu vou terminar com essa música. E ela, essa música é baseada nesse trecho. 42, de 1 a 6. Vamos à novena. Santo Antônio, curai as feridas da vida sentimental. Santo Antônio, curai as feridas da vida sentimental. Santo Antônio, recorremos a vós, porque sabemos que o casamento é uma vocação abençoada por Deus. É um sacramento do amor comparado ao amor de Cristo para com a Igreja. Abençoai todos aqueles que se sentem chamados ao matrimônio. Santo Antônio, ajudai que o namoro e o matrimônio sejam alicerçados pelo amor sincero e pela verdade constante.
Coloque no coração dos namorados e dos casais verdadeiros sentimentos de afeto. Fazei com que contemplem um ao outro e busque uma união abençoada por Deus para que os namorados e os casais sejam capazes de vencer os possíveis problemas familiares e conservem vivo o amor. Que não falte compreensão, harmonia. Ó glorioso Santo Antônio, que tivestes a sublime dita de segurar Jesus nos braços, nós te pedimos pelos casais. Senhor Deus, por intercessão de Santo Antônio, abençoai os casais. Santo Antônio, rogai pelos namorados. Santo Antônio, rogai pelos casais. O Senhor esteja convosco. Ele está no meio de nós. Abençoai, Senhor, a água, a roupa dos enfermos, as fotos de família. Em nome do Pai, do Filho e do Espírito Santo. Amém. Eu convido você, leia mais uma vez hoje, Jó 42, de 1 a 6. Escute a letra dessa música e o clipe inabalável. Eu volto amanhã. Ah, amanhã, prepare a imagem do Sagrado Coração de Jesus. Prepare o quadro do Sagrado Coração de Jesus. Um programa todo especial. Amanhã é dia do Sagrado Coração de Jesus. Não perca o programa. Evangelizar é preciso.

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4: A porta de casa. O que você deixa nessa porta além dos sapatos? E o que você leva para dentro quando cruza essa porta? Tema de hoje vem.
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4: 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O atacante Neymar está se recuperando bem da lesão na panturrilha e o exame realizado no jogador nos Estados Unidos, onde a seleção se prepara para a estreia da Copa do Mundo, apresenta uma boa evolução, informou a Confederação Brasileira de Futebol. Nesta segunda-feira, o atacante do Santos foi submetido a uma nova ressonância magnética para acompanhar a lesão do tipo grau 2 em sua panturrilha. O jogador se apresentou à seleção com um diagnóstico de Ederna, informado pelo Departamento Médico Santista. Mais exames feitos ainda no Brasil apontaram para a lesão do grau 2. Os médicos da seleção sinalizaram na ocasião a necessidade de até 3 semanas de recuperação e o técnico do Brasil, Carlos Ancelotti, trabalhava com a expectativa de ainda poder contar com camisa 10 na estreia na Copa contra Marrocos no próximo sábado.
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6: 11:06.
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8: Olá, tudo bem? Tudo certo? Como é que você está aqui no nosso Jornal Virou Notícias? Espero que esteja tudo bem. Bom, a redação aqui é grande. Somos muito trabalhando por aqui, então hoje o Kleber deu uma descansadinha na voz. Você notou que a vozinha dele estava bem debilitada aí, então ele vai tirar uns 2-3 dias aí de folga e a gente vai fazer o nosso jornal virando.

0: notícias aqui funcionar, porque a redação é saiu, entra outro e a gente tá junto aqui, fica no bastidores, fica conversando, fica trazendo as matérias e tudo mais. Então nós somos uma equipe firme e forte. Então enquanto o nosso querido Kleber Ramos dá um tempinho aí pra recuperar a voz dele, a nossa equipe segue trabalhando aqui pra cobrir o nosso querido Kleber, que volta aí já já. E muito prazer, se você não me conhece, sou o Sandro Barcelos, já estive por aqui no Jornal Vira Notícia e a gente sempre tá trabalhando junto, somos uma equipe forte e firme que seguimos sempre em frente e desde já agradecemos demais a tua audiência. A Copa do Mundo de Futebol mexe com as emoções dos brasileiros e transforma o país em uma grande festa. Mas a segurança precisa estar em primeiro lugar para evitar tragédias. As autoridades de trânsito reforçam um alerta máximo para a combinação mortal entre álcool e direção. Quem for consumir bebidas alcoólicas durante as transmissões dos jogos não deve dirigir em hipótese alguma, sendo recomendado o uso de transporte público, motorista da vez ou então aplicativos de viagens. Outro ponto crítico apontado pelos especialistas é o manuseio de fogos de artifício, que costuma provocar um salto nos atendimentos por queimaduras nos hospitais. A orientação é comprar os produtos apenas em locais autorizados, ler os manuais, acender os artefatos em áreas abertas e manter distância segura de pessoas e fiação elétrica. Além disso, as crianças não devem mexer com fogos sob nenhuma circunstância. Os animais de estimação precisam ser protegidos em locais isolados para evitar o pânico causados pelos estouros. Nas ruas, a recomendação é comemorar com respeito, sem cometer imprudências como transportar pessoas em carrocerias ou exceder a lotação dos veículos. Em locais com grande aglomeração de torcedores, a polícia orienta manter celulares e carteiras bem protegidos para evitar furtos. O bom senso e o respeito à vida são os melhores caminhos para garantir uma festa muito bonita do início ao fim. Está no ar o nosso Jornal Vira Notícias desta terça-feira, dia 9 de junho, com as manchetes que você acompanha nesta edição.
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0: Ministério da Saúde suspende vacinação contra a dengue do Instituto. Polícia Rodoviária Federal divulga balanço trágico da Operação Corpus Christi com 98 mortes nas rodovias. Campanha Nacional usa o clima da Copa do Mundo para combater o trabalho infantil que atinge mais de 1 milhão de jovens. Especialistas dão orientações para evitar queimaduras graves nas festas juninas. Tudo isso e muito mais agora no nosso Jornal Virou Notícias, que você acompanha agora.
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0: Tudo bem? Espero que esteja tudo bem mais uma vez. Muito prazer, meu nome é Sandro Barcelos. Estamos aqui fazendo as vezes do Kleber Ramos, que tá doentinho, né? Tá cuidando da voz dele, ele volta daqui a alguns 2, 3 programas. Ele tá de volta com a gente aqui, trazendo o seu noticiário diário aqui na nossa sintonia. Muito obrigado pelo carinho mais uma vez. 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Dá essa moral pra gente. 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O Ministério da Saúde anunciou hoje a suspensão temporária da aplicação da vacina contra a dengue, desenvolvida pelo Instituto Butantan em todo o território nacional. A decisão de caráter preventivo foi tomada após o sistema de vigilância registrar 42 casos de reações adversas graves em pessoas que receberam o imunizante. Desse total, 3 pacientes precisaram ser hospitalizados com sintomas severos e 2 deles, infelizmente, morreram. O ministro da Saúde, Alexandre Padilha, ressaltou em entrevista coletiva que ainda não é possível afirmar de forma definitiva que as mortes foram causadas diretamente pela vacina, mas a interrupção é uma medida de cautela necessária para que a Anvisa, o Ministério e o próprio Butantan possam aprofundar as investigações clínicas. A suspensão atinge exclusivamente o imunizante do Butantan e não afeta a vacina Qdenga, fabricada pelo laboratório Takeda, que continua sendo aplicada normalmente no Sistema Único de Saúde. Até o final de maio, pouco mais de 500 mil doses da vacina do Butantan haviam sido aplicadas no país, principalmente em 4 municípios-piloto e entre profissionais de saúde da atenção primária. As 3 internações registradas envolveram uma mulher de 39 anos que se recuperou após passar pela unidade de terapia intensiva, uma mulher de 48 anos que teve comprometimento neurológico e faleceu, e um homem de 58 anos que evoluiu para um choque refratário e também veio a óbito. O governo orienta que as pessoas vacinadas nos últimos 21 dias fiquem atentas e procurem um posto médico imediatamente se apresentarem dores abdominais intensas, vômitos persistentes, sangramentos ou tonturas.
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0: A Polícia Rodoviária Federal divulgou o balanço final da Operação Corpus Christi 2026, revelando números alarmantes de violência no trânsito durante o feriado prolongado. Ao longo de 5 dias de fiscalização intensa, o país registrou 1.060 sinistros de trânsito nas rodovias federais, que resultaram em 98 pessoas mortas e outras 1.057 feridas. Os policiais fiscalizaram mais de 210 mil pessoas e veículos utilizando radares portáteis nos trechos considerados mais perigosos. E com maior histórico de acidentes. O balanço aponta que a imprudência continuou ditando o ritmo nas estradas, com 24.212 veículos flagrados acima da velocidade permitida. Além disso, os agentes aplicaram 4.277 multas por ultrapassagens proibidas e mais de 3 mil autuações por motoristas ou passageiros que viajavam sem o cinto de segurança ou sem a cadeirinha infantil. O combate à combinação de álcool e volante envolveu a realização de 75 mil testes de bafômetro, terminando com 879 condutores multados por embriaguez ou por recusa ao teste, sendo que 69 motoristas foram presos em flagrante por crime de trânsito. O estado de Minas Gerais liderou o ranking nacional da violência, acumulando 135 acidentes, com 10 mortes, seguido por Santa Catarina, com 6 óbitos, e pelo Paraná, com 5 vítimas fatais.
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0: Aproveitando a grande mobilização em torno da Copa do Mundo de Futebol, as principais entidades de defesa dos direitos humanos lançaram hoje a campanha nacional Cartão Vermelho ao Trabalho Infantil. A iniciativa é liderada pelo Ministério do Trabalho, pela Justiça do Trabalho, pela Organização Internacional do Trabalho e pelo Ministério Público do Trabalho, fazendo parte das ações globais do Dia Mundial de Combate ao Trabalho Infantil, lembrado no dia 12 de junho. O objetivo central é conscientizar a população e incentivar as denúncias de exploração por meio do Disque 100 ou dos canais oficiais do Ministério Público. Dados recentes do Instituto Brasileiro de Geografia e Estatística apontam que o Brasil tem cerca de 1.640.000 crianças e adolescentes em situação de trabalho infantil, registrando um aumento de 2,1% em comparação com o ano anterior, com as maiores altas localizadas nas regiões Sul e Nordeste. A pesquisa revela o impacto devastador da exploração na educação, já que a frequência escolar cai drasticamente entre os jovens que trabalham, principalmente na faixa de 16 e 17 anos. O levantamento mostra ainda que 560 mil crianças enfrentam as piores formas de trabalho, expostas a ambientes insalubres e riscos severos de acidentes. O Ministério Público do Trabalho faz um alerta grave sobre as consequências físicas dessa realidade, lembrando que o país registrou mais de 45 mil acidentes de trabalho graves envolvendo menores de idade nas últimas 2 décadas.
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0: Você continua ligado aqui no nosso jornal Virou Notícias, edição dessa terça-feira, dia 9 de junho. Com a chegada do mês de junho, as tradicionais festas juninas começam a movimentar as cidades, mas é importante alguns cuidados para que a alegria não vire tragédia. Confira na reportagem de César Lucas.
2: Com a chegada do mês de junho, as tradicionais festas juninas começam a movimentar comunidades e escolas em todo o país com muita música e comidas típicas. No entanto, para que a comemoração não termine em tragédia, o Corpo de Bombeiros e os médicos fazem um alerta rigoroso sobre os cuidados com as fogueiras e os fogos de artifício, que são os maiores causadores de internações por queimaduras e lesões graves nesta época do ano. Para quem vai montar a tradicional fogueira, a regra principal é escolher um local aberto, totalmente afastado de residências, veículos, fiação elétrica ou árvores. É expressamente proibido usar combustíveis líquidos perigosos, como álcool ou gasolina, para acender a lenha. E o fogo nunca deve ficar sem a vigilância de adultos. Em relação aos fogos de artifício, a orientação é comprar os produtos apenas em lojas credenciadas, seguir as instruções do fabricante e jamais apontar os rojões na direção de pessoas ou casas. Além disso, As crianças não devem manipular os artefatos. E os animais de estimação precisam ser protegidos dentro de casa para evitar o estresse provocado pelo barulho. Em caso de acidentes com queimaduras, os médicos ensinam que o correto é lavar a região afetada apenas com água corrente limpa e fria por alguns minutos. É um erro grave passar receitas caseiras como pasta de dente, manteiga ou pó de café na ferida. Assim como nunca se deve estourar as bolhas que se formam na pele. Diante de lesões extensas, a vítima deve ser levada imediatamente ao pronto-socorro. César Lucas, para o jornal Virou Notícia.
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0: O mercado financeiro revisou para cima as suas estimativas para a inflação oficial do país neste ano de 2026. De acordo com os dados divulgados hoje no Boletim Focus do Banco Central, a previsão para o Índice Nacional de Preços ao Consumidor Amplo, o IPCA, subiu de 5,09% para 5,11%. A pesquisa reflete a desconfiança das principais instituições financeiras em relação ao comportamento dos preços nos próximos meses. No cenário das negociações diárias, o mercado de câmbio operou sob forte volatilidade, com os investidores atentos ao monitoramento da trégua geopolítica no exterior entre Israel e o Irã. O dólar comercial encerrou o dia em alta de 0,45%, cotado para venda a R$ 5,17, após ter batido a máxima de R$ 5,19 no momento de maior tensão do pregão. Acompanhando o movimento defensivo e a valorização da moeda americana, a Bolsa de Valores brasileira registrou perdas. O principal indicador da Bolsa, o Ibovespa, fechou em queda de 0,32%, recuando para a faixa dos 168.471 pontos. Pois é, eu sou ainda do tempo que eu lembrava da Bolsa de Valores quando tinha apenas 5 dígitos. Já está nos 168 mil os pontos da Bolsa de Valores. Aumentou muito, né? Negociações em Bolsa tá acontecendo muito e tende a aumentar ainda mais. Claro que é aquela velha gangorra, né? Dólar alto, Bolsa cai. Bolsa alta, dólar cai. Mas neste caso, os dois caíram e aí a gangorra não funcionou.
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4: Olá, hoje é terça-feira e você confere a previsão do tempo para a região norte. Pancadas de chuva frequentes, principalmente no Amazonas, Pará, Amapá e Roraima. Tempo abafado e temperaturas elevadas. Para a região nordeste, chuva mais concentrada no litoral, especialmente entre Bahia e o litoral leste da região. Interior com tempo mais seco e quente. Para a região centro-oeste, predomínio de sol e tempo firme na maior parte da região. Possibilidade de chuva isolada no norte do Mato Grosso. Para a região sudeste, tempo estável em grande parte da região. Pode ocorrer chuva fraca em áreas litorâneas e pontos isolados do Espírito Santo. Para a região sul, predomínio de tempo firme, manhãs mais frias e tardes amenas. Baixa chance de chuva na maior parte da região.
0: A gente já volta trazendo mais informações para você aqui no nosso Jornal Virou Notícias. Fica ligado com a gente já volta.
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7: Opa, estamos de volta com o nosso Jornal Virou Notícias desta terça-feira, dia 9 de junho de 2026. Mais uma vez, muito obrigado pela audiência. Você está chegando agora, prazer, meu nome é Sandro Barcelos. 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É só você digitar aí o nome da rádio, que com certeza você vai achar a nossa página e vai achar conteúdo pra gente aí, pra você tá sempre bem informado, além de participar de promoções e muito mais. Tamo junto! Uma das maiores competições estudantis do setor elétrico abriu o seu calendário oficial. A Olimpíada Nacional de Eficiência Energética começou a receber as inscrições gratuitas para a sua edição de 2026, trazendo uma grande novidade. Pela primeira vez, além dos alunos de oitava e nona séries do ensino fundamental, o projeto vai aceitar a participação de estudantes do primeiro e do segundo ano do ensino médio das redes pública e privada. O prazo para garantir a vaga vai até o dia 15 de setembro através do site oficial do evento. Organizada pela Agência Nacional de Energia Elétrica, a Olimpíada é coordenada pelo Instituto Abradi e conta com a participação de 48 distribuidoras de energia, cobrindo todos os estados do Brasil, tendo o Grupo Equatorial como a empresa proponente deste ano. A expectativa dos organizadores é mobilizar mais de 700 mil alunos. Para os professores inscritos, a organização vai disponibilizar um curso de capacitação gratuito focado em consumo consciente e desenvolvimento sustentável. O objetivo principal para o progresso do país é ensinando hábitos de consumo inteligente que possam ser aplicados dentro de suas próprias casas. O formato do certame foi desenhado de maneira moderna e atrativa, dividindo-se em etapas lúdicas, com desafios de jogos virtuais e questionários interativos entre os dias 4 e 18 de setembro. As avaliações oficiais na internet acontecem no final de setembro, com as finais agendadas para o mês de novembro.
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7: E o nosso jornal Virou Notícias, o Diário Oficial da União sancionou a lei que altera profundamente as regras do Código de Trânsito Brasileiro. Confira na reportagem de Carlos Siqueira. Tudo bem, Carlos?
9: O Diário Oficial da União publicou a nova lei sancionada pelo governo federal, que altera profundamente as regras do Código de Trânsito Brasileiro e traz facilidades para os motoristas de todo o país. A principal mudança beneficia diretamente os chamados bons condutores, garantindo a renovação automática e totalmente gratuita da Carteira Nacional de Habilitação para os motoristas que não tiverem cometido nenhuma infração com pontuação nos 12 meses anteriores ao vencimento do documento. Para ter direito ao benefício, basta o motorista estar inscrito no Registro Nacional Positivo de Condutores e fazer a autorização simples pelo aplicativo oficial CNH Brasil. Apesar do projeto original tentar acabar com as burocracias, o Congresso Nacional modificou o texto e manteve a obrigatoriedade da realização do exame de aptidão física e mental para todos os condutores. A nova legislação determina que haverá um preço público nacional, fixado pela União para a cobrança desses exames médicos e psicológicos, eliminando as tabelas de preços estaduais diferenciadas. Outra novidade é que a emissão da CNH em papel físico vira opcional. O condutor que fizer questão do documento impresso precisará ir ao Detran e pagar uma taxa extra pelo serviço de emissão. O pacote de mudanças também reformulou o processo para quem vai tirar a primeira habilitação nas categorias de moto e carro de passeio. A partir de agora, o curso teórico deixa de ser exclusividade das autoescolas, permitindo que os futuros motoristas estudem o conteúdo de forma gratuita por meio de plataformas digitais oficiais, sem a obrigatoriedade de cumprir as antigas 45 horas de aula em sala. Para a parte prática de direção, os candidatos podem optar por contratar instrutores autônomos credenciados pelo Detran, utilizando inclusive veículos próprios nas aulas. E a carga horária mínima de 20 horas de aula prática foi extinta. Os motoristas que cometeram multas no último ano continuam obrigados a seguir o modelo antigo de renovação e pagamento de taxas estaduais. De acordo com a Secretaria Nacional de Trânsito, as novas regras de renovação automática já beneficiaram mais de 2 milhões de motoristas desde o período de testes.
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7: O Instituto Nacional de Estudos e Pesquisas Educacionais Anísio Teixeira, o INEP, publicou o edital regulamentando o Exame Nacional de Avaliação da Formação Médica para o ano de 2026. O documento define que as inscrições estarão abertas entre os dias 15 e 29 de junho, devendo ser realizadas de forma exclusiva pela internet no sistema Enamed. No mesmo período, os candidatos que necessitarem poderão solicitar atendimento especializado ou a inclusão do nome social. A participação no exame é estritamente obrigatória para todos os estudantes concluintes dos cursos de graduação em medicina que estão cadastrados no Enad deste ano, além de incluir de forma obrigatória os alunos que estão matriculados no quarto ano da faculdade de medicina. A inscrição para esse público acadêmico é feita diretamente pelos coordenadores de cada curso. Por outro lado, a prova também poderá ser realizada de forma voluntária por profissionais médicos que já possuem o diploma de graduação e que tenham interesse em utilizar a pontuação obtida nos processos seletivos do Exame Nacional de Residência Médica para as vagas de acesso direto do ciclo de 2026 e 2027. A aplicação das provas está confirmada para a tarde do dia 13 de setembro em todas as capitais estaduais e no Distrito Federal, com um caderno composto por 100 questões de múltipla escolha. A nota final obtida terá um prazo de validade de 3 anos para os médicos graduados e concluintes do curso. Uma novidade importante trazida no edital é que os candidatos que realizaram o exame no ano passado e possuem uma nota válida no Enamed 2025 poderão optar no momento da inscrição em reaproveitar a pontuação antiga ou fazer o novo exame para tentar elevar a nota. Muito bem, agora nosso jornal virou notícias, vai aos destaques, né? Da nossa colaboradora Carolina Castro, que chega trazendo informações pra gente. Tudo bem, Carol?
10: O Irã anunciou ontem o fim de suas operações militares contra Israel, segundo o Comando Unificado das Forças Armadas, mas alertou para ataques mais severos caso Israel continue com os ataques contra o Líbano. Logo depois, Israel suspendeu os ataques contra o Irã a pedido do presidente dos Estados Unidos, Donald Trump, segundo declarações de uma autoridade graduada israelense. A fonte também acrescentou que se os ataques contra localidades israelenses continuarem, Israel atacará os subúrbios do sul de Beirute. O Congresso Nacional abriu nesta semana uma rodada de discussões sobre duas medidas recentes adotadas pelos Estados Unidos que geraram preocupação no Brasil: a classificação do primeiro comando da capital e do Comando Vermelho como organizações terroristas e as propostas de novas tarifas sobre produtos brasileiros. As iniciativas serão analisadas por parlamentares em diferentes comissões que pretendem avaliar os impactos políticos, econômicos e diplomáticos das decisões americanas. Está marcada para amanhã, próxima quarta-feira, uma reunião da Comissão Mista de Controle das Atividades de Inteligência para discutir sobre a classificação de terrorismo adotada pelos Estados Unidos. Presidente do Supremo Tribunal Federal, ministro Edson Fachin, afirmou que a expectativa da corte é iniciar e concluir amanhã, dia 10, o julgamento dos recursos que discutem pontos centrais da decisão sobre o marco civil da internet. A análise dos embargos de declaração vai definir o alcance prático da tese que ampliou a responsabilidade das plataformas digitais por conteúdos publicados por usuários. A declaração de Fachin sinaliza o esforço do tribunal para pacificar o tema em uma única sessão, dada a relevância e a urgência da matéria para o setor e para a segurança jurídica da internet no Brasil. Carolina Castro, direto da redação.
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9: A Loto Fácil voltou a fazer novos milionários no sorteio de ontem. O concurso 3.705 teve 4 apostas que acertaram as 15 dezenas sorteadas, e cada uma vai receber R$1.178.158. Os números sorteados foram 01, 03, 04, 06, 08, 10, 14, 15, 16, 18, 20, 21, 22, 24 e 25. 739 apostas acertaram 14 números e vão receber cada uma R$1.279. A estimativa da Caixa para o próximo concurso, que será realizado hoje, é de R$2 milhões para quem acertar as 15 dezenas. A Quina acumulou mais uma vez no sorteio de ontem. Nenhuma aposta acertou os 5 números do concurso e o prêmio principal ficou acumulado em R$8,5 milhões. Os números sorteados foram 12, 13, 17, 54, 71. Na faixa de 4 acertos, 90 apostas foram premiadas e cada uma vai receber R$5.267. A Lotomania fez mais um milionário no sorteio de ontem. O concurso 2.934 teve uma aposta que acertou os 20 números sorteados e vai receber R$1.750 e R$6.345. Os números sorteados foram 11, 12, 19, 23, 27, 30, 31, 41, 45, 52, 54, 55, 72, 83, 84, 87, 89, 94, 96 e 99. Na faixa de 19 acertos, uma aposta foi premiada e vai receber R$214.852. Já na faixa de 18 acertos, 60 apostas ganharam R$2.238 cada.
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7: E pra gente fechar pra falar de esportes aqui no nosso jornal Vira Notícia, o atacante Neymar está se recuperando bem da lesão na panturrilha e o exame realizado do jogador lá nos Estados Unidos, onde a seleção se prepara para a estreia na Copa do Mundo, apresenta uma boa evolução, informou a Confederação Brasileira de Futebol nesta segunda-feira. O atacante do Santos foi submetido a uma nova ressonância magnética para acompanhar a lesão do tipo 2, grau 2, em sua panturrilha nesta segunda-feira. Deu uma engasgada ali, eu peço peço desculpa, mas seguimos. O jogador se apresentou à seleção com um diagnóstico de edema informado pelo Departamento Médico Santista, mas exames feitos ainda no Brasil apontaram para a lesão de grau 2. Os médicos da seleção sinalizaram na ocasião a necessidade de até 3 semanas de recuperação e o técnico do Brasil, Carlo Ancelotti, trabalhava com a expectativa de ainda poder contar com camisa 10 na estreia da Copa contra o Marrocos no próximo sábado. Na véspera, o treinador italiano cortou o lateral direito Wesley devido a uma lesão muscular sofrida durante o amistoso contra o Egito no sábado. Ele convocou o volante Ederson para a vaga. O Brasil está no grupo C do Mundial ao lado de Marrocos, Haiti e também da Escócia. E é isso, gente. Fica por aqui o nosso Jornal Virou Notícias. Mais uma vez, agradecendo demais a tua audiência, torcendo muito para que você tenha uma terça-feira muito abençoada, uma terça-feira maravilhosa. Mais uma vez, a gente fala, né, que o nosso querido Kleber Ramos está de licença. Volta aí 2-3 dias bem recuperado para trazer as informações para você aqui no nosso Jornal Virou Notícias. Tenham todos uma boa terça-feira, um forte abraço e até mais. Tchau, tchau.
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15: 11:38.
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9: Onze e 42.

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0: Meio-dia e 8.
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5: Alô, meus amigos, estamos chegando com mais um Painel Flashback do seu rádio. Mais uma viagem musical ao passado, relembrando grandes momentos da música internacional. Iniciamos o programa de hoje relembrando um grande sucesso do ano de 1987. Música que todos vão se lembrar, pois foi trilha sonora da telenovela brasileira da Rede Globo, Fera Radical, exibida no ano de 1988. Essa canção tem várias versões em português, por exemplo, com a banda Caipira Country ou com a dupla sertaneja Luiz Henrique e Fernando. O título da versão em português é Deixa Eu Te Amar, música linda, linda. E lógico, aqui no nosso painel vamos relembrar a versão original. Com ele, Rainer Hogelmeier, Just a Little Love. O nosso Painel Flashback está no ar pra você.
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1: Vamos fazer um breve intervalo. Fique ligadinho aqui na melhor, porque eu volto já já.
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5: 12:23.
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2: Meio-dia e 27. 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We Begin Tonight. 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
1: Vamos para mais um intervalo? Rapidinho, tá? O painel volta daqui a pouquinho com vocês.
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5: Libertas FM e a hora certa.
6: 12:39.
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15: 12:45.
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19: Painel Flashback de volta. Música de 2007. Dance Brother. Let Me Out. No painel.
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1: Vamos encerrando aqui mais um programa. Amanhã eu volto no mesmo horário com mais um Painel Flashback. Abraço, gente. Até amanhã. Tchau, tchau.
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3: Libertas FM e a hora certa.
4: 1 e 2.
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2: 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A Polícia Federal PF deflagrou nesta segunda-feira, dia 8, a Operação Gemini, tendo como alvo um desembargador e um deputado estadual de Mato Grosso, suspeitos de venda de sentenças e lavagem de dinheiro. E nesta manhã de segunda-feira, foram cumpridos mandatos de busca e apreensão em endereços ligados ao desembargador Dirceu dos Santos, do Tribunal de Justiça do Mato Grosso, e do deputado estadual Faisal Calil, além do advogado Bruno Castro. E de acordo com a PF, eles são investigados pelos crimes de corrupção passiva, advocacia administrativa e lavagem de dinheiro. Ambos também tiveram quebrados os sigilos bancários e fiscal e telemático.
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2: Uma hora e sete minutos.

0: no mundo inteiro, você fica sabendo aqui e agora. É, bebê, começando mais um Sintonia Total, segundamos, mais uma semaninha, ó, caprichada, né? Vai ser daquele jeito, né? Hã? Vamos, bora. Paulo Esteves, e ele, meu miguxo, por aqui, Marcos Vinícius.
1: Fala, Paulo.
0: Ele tá cheiroso hoje,
1: fala,
0: gente, do medida.
1: Estamos no ar, estamos começando mais uma edição do Sintonia Total, Paulinha, semana pós-feriado, que muita gente viajou, outros nem tanto. Uma galera reclamou pra mim que tiveram folga só metade do dia, voltaram quinta, meio-dia e continuaram lá.
0: Eu viajei pro meu quarto.
1: Vida. Olha que beleza, que bacana.
0: Uhum.
1: Você tá usando drogas no seu quarto?
0: Que isso? Que droga?
1: Você tá viajando no seu quarto? Você me lembra drogas.
0: Eu viajei na brisa.
1: Ah, então. É. Olha que beleza, né? Continua lembrando drogas. Enfim, hoje é 8 de junho, Paulo Esteves, é a segunda semana do mês começando. E é o Dia Mundial, sabe do quê, Paulinha? Dos oceanos.
0: Olha.
1: Uma data que foi criada pela ONU em 92. Na verdade, certo. Paulinha, ela foi proposta pela ONU em 92. Aí o pessoal falou, ah, realmente, vamos pensar, vamos cuidar dos oceanos e tal. Mas aí o pessoal só realmente teve acesso à data em 2008. Então a data foi criada em 92, mas foi oficializada só em 2008. Pra lembrar da importância de cuidar dos oceanos, do
0: muito
1: plástico
0: bem.
1: Que detona os oceanos.
0: Verdade.
1: E todas essas coisas, tá? E nesta seara, o Brasil foi lá e fez uma também. Fizemos o Dia Nacional do Oceanógrafo. Que casa perfeitamente com o dia do oceano. O que é isso?
0: Oceanógrafo.
1: Oceanógrafo. Ele,
0: é o
1: Paulinha,
0: que fotografa o...
1: É quase isso, viu?
0: É.
1: Ele ajuda a estudar os mares, né? As costas, os oceanos. É aquele
0: costas,
1: povo que desce lá no fundo.
0: As frentes, os lados.
1: E vê lá como é que tá os negócios e volta pra cima, entendeu? É isso, os oceanógrafos.
0: Oceanógrafos.
1: Que fala que tem os tipos de peixe e tal, e onde é que pode ter tubarão, onde é que não tem. E todas essas coisas são os oceanógrafos.
0: Ah, eles que cuidam de tudo isso.

0: Isso.
1: De tudo isso. Ai, que beleza.
0: Você viraria um oceanógrafo?
1: Eu não. Muito obrigado.
0: Você não teria coragem de descer lá no buraco fundo negro?
1: Nem coragem, nem vontade, nem nada.
0: Nada?
1: Não. Oceanos são legais só pra você dar uma nadadinha, uma surfadinha pra ir embora. Pronto.
0: Mas por cima, né?
1: Por cima, tá ótimo. Tá tudo certo.
0: Tá bom.
1: Vamos começar?
0: Bora.
1: Cristiana Araújo, Fred Fabrício é a primeira.
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0: Ariana Grande, Marcos Vinícius.
1: É, essa música
0: essa
1: tá dando
0: pra falar.
1: Essa
0: aqui é a faixa nova que ela lançou?
1: É a faixa nova, é Hate Mad I Love You, o nome aqui, tá? É Hate Mad I Love You. Isso aí significa, Paulinha. A tradução, olha que interessante, eu achei muito, é muito forte
0: tradução,
1: essa tradução.
0: Por favor.
1: Por isso que os fãs estão meio assim, achando que foi feito pra eles.
0: É?
1: Eu odeio ter feito você me amar. É o nome da música. Eu odeio ter feito você me amar.
0: Pode ter certeza que a Manu Batidão vai fazer uma versão dessa música.
1: Ah, vai.
0: Com esse nome, né? Eu odeio ter feito você me amar.
1: Exatamente. Hate the Mad You Love Me.
0: É o nome Marcos da Vinícius. Sintonia.
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2: 1h20.
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2: 1h22.
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0: Bora lá, porque olha, o som que todo mundo tá ouvindo, a fofoca que tá todo mundo comentando, é claro que a gente traz aqui pra você, né? Uma ótima semaninha pra você, boa segunda-feira. Marcos Filho, o que que você tem pra nós aí, querido?
1: Ana Paula, olha só o que que tá acontecendo, mulher. Tem uma série, né, que estreou no dia 5, na última sexta-feira, lá na Netflix, que tá dando o que falar.
0: O quê? O quê?
1: É o dorama, Paulinho Esteves, aqueles doramas. O nome é Aprendendo a Lição.
0: Aprendendo
1: tá
0: a lição.
1: Dando muita treta essa
0: por
1: série.
0: Por quê?
1: Tá? Porque é o seguinte, eles retratam, Paulinho Esteves, o pessoal que faz bullying, né? O pessoal que faz bullying nas escolas e tal. Só que a ótica da série é a seguinte, não é a pessoa que sofreu bullying, que ficou triste, que tá mal. É como que a instituição está tratando as pessoas que fazem bullying. Como é que estão resolvendo? É tratamento com médico? É isso e aquilo? Bom, segundo a série, é na base da pressão e da porrada. Ou você melhora, você tá lascado, entendeu? A série meio que dá uma forçada mostrando que muita visão do autor, muita gente tá perdendo a mão. O sistema educacional não sabe lidar muito bem com os agressores, as pessoas que praticam o bullying, pra tentar fazer essas pessoas melhorarem. Não é um aprendizado assim, vamos lá, melhorar? Ei, vamos ser uma pessoa melhor? Não, é assim. Ou você melhora ou você vai ter nota baixa, ou você melhora ou você vai ser preso, entendeu? É, e é isso que a série, claro, dá uma aumentada
0: nada
1: nisso.
0: Nada educativo, né?
1: Só que a série dá uma aumentada nisso, né? Um negócio um pouco mais agressivo e, claro, que tá chamando bastante atenção aí, né? Tá dando que falar essa série, Paulinha, porque é justamente a abordagem que provocou as discussões que começaram antes mesmo da estreia. Enquanto parte do público enxerga a trama como uma crítica ao fracasso de instituições que não conseguem proteger estudantes, outros mencionam o uso de métodos mais agressivos para resolver os problemas, assim, como se alguém fosse se inspirar naquilo. Pô, o cara tá tretando ali com o estudante, tá fazendo bullying, vamos meter a porrada nele, vamos, né? Sei lá, entendeu? A série vai em métodos questionáveis e tá chamando bastante atenção. Estreou, então, no último dia 5 de junho na Netflix, o dorama, então, uma série sul-coreana chamada Aprendendo a Lição, Paulinho Esteves.
0: E a gente sabe que, quer ou não, acaba se tornando algo assim influente na vida das pessoas.
1: Ah, mas acho que nesse nível não, viu? Acho que foi um nível
0: eu
1: meio...
0: não duvido, meu querido. Eu
1: mas aí, Paulinho, a gente fala que Bruna Sufistinha faz as mulheres começarem a se prostituir. Não é. Pode ser que seja, mas não é essa influência tão... Ah, agora você vai assistir GTA e você vai sair entrando na escola e matando as pessoas. Não é. Pode influenciar uma coisa ou outra, isso aqui. Mas não é o objetivo principal, né? Pode ser
0: tem
1: que aconteça com os doidinhos.
0: Meu querido.
1: É, com os doidinhos pode acontecer, mas não é o objetivo, sabe?
0: Aprendendo a Lição?
1: Aprendendo a Lição. Estreou na sexta.
0: Eu fiquei foi curiosa, agora eu vou assistir.
1: Eu não tenho paciência para séries coreanas, mas tá bom, ótimo. Eu só assisto
0: também não sou fã de doramas, nem um pouco, mas então... eu gosto de assistir só por conta da polêmica mesmo.
1: Exato. Aprendendo a Lição já tá na Netflix, Paulinho Esteves.

0: Caos de alguém? Ai, Felipe Rodrigo, hein? Toma, bebê! É sintonia total, é segunda-feira, é início de semana. E como é que tá por aí? Hã? Força, bora, vamos!
1: Segunda-feira é pra cima, é daquele jeito. Pensando a segunda, a gente pensa o resto, minha gente.
0: Exato.
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4: 1:36.
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20: 1:41.
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0: Uou, já de volta com o nosso Sintonia Total. Você sabe que você pode baixar o nosso aplicativo, pode acessar o nosso site para curtir a gente quando, como e onde você quiser, tá bom? Marcou lá.
1: Paulinha, vamos falar da Dua Lipa, porque ela casou.
0: Ai, você viu?
1: É, a cantora Dua Lipa casou aí com o ator, tá? É, oficializou a união com o Callum Turner em uma cerimônia reservada realizada em Londres, Paulinha. Uhum. O casal reuniu apenas familiares, amigos mais próximos em um momento discreto, mas que rapidamente ganhou destaque entre os fãs e veículos de entretenimento ao redor do planeta. Os dois assumiram relacionamento publicamente há cerca de 2 anos, mas a história deles vem lá de trás, tá? Eles chegaram a se conhecer em um jantar, muitos anos atrás, aí seguiram caminhos diferentes, cada um tava com uma outra pessoa, tal, né? Decidiram não tentar nada. Aí, em 2023, começaram a se encontrar, a ser convidado um pra festa do outro, até que assumiram em 2024 o relacionamento. Muitos dizem que eles se conheceram até em um clube do livro, olha, que a Dua Lipa gosta, né?
0: Olha, no clube da bolinha.
1: Leitura, isso aí e tal, né? Apesar da cerimônia intimista, Paulinha, os planos não param por aí. A Dua e o Callum já organizam uma grande celebração da Itália, prevista para convidados seletos do universo da música e do cinema, que vai custar no mínimo 3 milhões de dólares.
0: Eita.
1: Claro que as polêmicas acontecem, muitos fãs aí falando, né, que a Dua Lipa fez uma homenagem pra sogra e estão impressionados. Como é assim? Ela homenageou a sogra? A gente não gosta da nossa sogra? Temos que ser contra as sogras?
0: Que
1: aí
0: isso?
1: Ela fez uma homenagem pra sogra e estão dizendo que a festa vai acontecer em uma mansão que fez parte da máfia italiana. Tá, que, né?
0: Nossa! Será que essa máfia italiana era do lado do pai do Leandro Hasson?
1: Não, acho que máfia. Não sei. Ai. Então, Dua tá casadinha agora. Vamos ver se as músicas vão dar uma... Vamos ver se ela vai refletir isso no seu profissional também.
0: Foi um casamento intimista, né, cara? Não fez muito barulho, assim?
1: Não fez, mas eles vão fazer agora. Agora que essa festa aí na mansão da máfia.
0: Agora máfia vai. Italiana.
1: Agora eu vou fazer. Ai. Tá bom. Gostei do nome dele, Callum Turner. Olha que nome dele.
0: Callum Turner?
1: Callum Turner.
0: Será que é parente da Tina Turner?
1: Olha, boa pergunta, viu, Paulinho? Boa pergunta. Kleber, Cauã, cheguem aí, beleza.
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0: Deixa eu simbora, porque é ele com o seu gogó super afinado por aqui. Murilo Huff, hein? No sintonia total. Ó, pedidomusical.com.br faz o quê, Marcos Vinícius?
1: Ah, você vai mandar a tua mensagem pra cá, vai mandar teu textinho, mandar oi se você quiser, mandar uma tua crítica, tua sugestão, pedir tua música. pedidomusical.com.br, o site pra você entrar em contato com a gente.
0: E vai mandar piques também pra nós.
1: É, mas aí vocês podem pedir o meu CPF que eu mando. Da Paulina.
0: Que isso, mas você vai...
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4: Libertas FM e a hora certa.
5: 1h55.
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15: O Ministério da Saúde anunciou nesta segunda-feira 8 a suspensão temporária da imunização contra a dengue no país com a vacina desenvolvida pelo Instituto Butantan. A pasta informou que 42 pessoas apresentaram sintomas mais severos após a vacinação, sendo que 3 precisaram de internação e 2 desses morreram. O ministro da Saúde, Alexandre Padilha, afirmou que não é possível concluir que os eventos adversos foram causados pela vacina, mas representam um sinal de alerta e serão investigados por um comitê especialista.
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3: 2 horas.
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0: Papo reto aqui, hein? Simbora, bebê. Mais uma horinha. Sim, é claro que a gente tá aqui pra fazer a diferença na sua segunda-feira, né? Sintonia total já de volta. Ó, compartilha com a gente aqui de onde você tá falando, a sua região, a sua cidade, pra gente poder mandar beijo e abraço pra você. Marcos.
1: Olha, Paulita, daqui a pouquinho vamos falar do Fagundão, né? Antônio Fagundes, que tá aí na novela das nove. A Quem Ama Cuida, que tá chamando atenção, viu, Paulinha? O pessoal tá falando bem aí da trama, tá? E o Fagundão comentou uma coisa que ele faz e que praticamente ninguém consegue fazer. São raras as pessoas que fazem isso desde quando ele começou a atuar lá nos anos 60. Você vai saber o que é daqui a pouquinho, porque olha, isso aqui é uma habilidade realmente que vale a pena. Se eu fosse um ator, eu teria.
0: O que ele faz, que geralmente as pessoas não fazem?
1: Não conseguem fazer.
0: Não conseguem?
1: Daqui a pouquinho eu vou contar o que é.
0: Eu, hein? Ai, senhoras e senhores, já por aqui também no Sintonia Total. A gente vai falar de alguns pedidos um tanto excêntricos, Marcos Vinícius, que as pessoas estão fazendo nos hotéis da vida por aí, viu? Sortaram uma listinha aqui, filho do céu. Olha, se você ficasse hospedado num hotel, Marcos, assim, o que você teria vontade de pedir, assim, no serviço de quarto?
1: Pudim e manga.
0: Pudim... Eu diria que, assim, esse seu pedido é o menor dos problemas. Pronto.
1: Tá. Daqui a pouco você conta pra gente.
0: Já, essa, já.
1: Tá?

0: aquele papo torto rolando por aqui com eles. Dilcinho, a goiana lá, Ana Prado. Aliás, ela tá de quantos meses já, Marco? Já nasceu?
1: Olha, uma ótima pergunta. Não nasceu.
0: Mas acho que tá próximo já, não?
1: Olha, uma
0: que as crianças hoje,
1: também.
0: Sei lá.
1: Eu acho a pergunta. Ah, a Paulina não sei agora.
0: Tem voz aí, pisca, já nasceu.
1: Faz 4 meses que ela falou só.
0: Ah, ah, acho que tem mais, hein?
1: Será?
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2: 2h14.
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0: 2:17.
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2: A melhor sintonia da tua segunda-feira do teu começo de semana, bebê. Olha, tamo aí, por aqui no Sintonia. E agora vamos falar de pedidos inusitados que acontecem em hotéis. Vocês frequentam hotéis, hein? Os hoteleiros da vida estão na sintonia com a gente. Obrigado pelo carinho. Vamos falar dos pedidos mais esquisitos que acontecem por lá, Paulinho Esteves.
3: Olha, eu confesso que se eu ficasse hospedada assim, eu também pediria uns trem doido como esse aqui, só pra, só pra fazer parte da estatística. Bom, uma pesquisa global realizada pela Hotels.com com 400 parceiros aí hoteleiros, Marcos Vinícius, revelou que o serviço de quarto vai muito além do tradicional hambúrguer, que, aliás, tá, segue aí como um dos itens mais pedidos do mundo, tá? O relatório aqui, ó, jogou luz sobre os pedidos mais bizarros e as excentricidades dos hóspedes, tá? Na hora de ligar pra recepção e fazer aquele pedidinho maroto. Ó, entre as solicitações mais inusitadas feitas recentemente, que a pesquisa revelou, nós temos aqui, quilos e quilos de banana. Eu não sei o que a pessoa quer com tanta banana assim, gente. Torradas, só que torradas queimadas, tá? De forma proposital. Leite de cabra fresco, tem que ser da cabra e tem que ser fresco. E até um cachorro quente feito de caviar. Algum desses itens, assim, brilhou seus olhos, Marcos Vinícius?
2: Nenhum, Paulo Esteves.
3: Nenhum. Teve também quem exigisse que a banheira do quarto, senhoras e senhores, fosse completamente cheia com água mineral para o banho de uma criança. Não sei, será que a criança tem alergia a alguma coisa? Ou é algum pai, alguma mãe muito habitolado, assim? Bom, em resposta a esse tipo de perfil de cliente, alguns hotéis, Marcos, criaram aí serviços sob medidas, tá? Que acaba incluindo também água diet. Gente, pelo amor de Deus, alguém me explica o que significa água diet.
2: É uma ótima pergunta.
3: Sorvete derretido.
2: Ué?
3: Baiacu. Água engarrafada fervida. Peixe. Peixe cozido que o próprio hóspede trouxe. Omelete sem clara de ovo. Isso aqui tem a cara do Marcos. É, e búfalo, Marcos. Búfalo. Um búfalo assado.
2: Tá.
3: E aí, o que você me conta? Porque, assim, olha, essa pesquisa tá estranha, cara.
2: Tá estranho esse negócio excêntrico do quarto aí. Será que isso é verdade?
3: Não, o povo é maluco. Não, o povo acha que só porque tá pagando a diária pode sair pedindo coisas esquisitas.
2: Eu vou alugar esse quarto maluco pra ver se eles têm isso daí. Eu quero essa água diet aí pra ver se é boa.
3: Água diet.
2: Vou tentar essa água diet aí.
3: Tá, eu quero uma capivara da Índia. E aí?
2: Não, mas aí não tem no quarto. Aí tem que ser o que tem lá.
3: Manda trazer, ué. Se vira, tô pagando.
1: Eu já não.

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0: Hoje não, hein? Hoje não. Israel Rodolfo por aqui, no nosso Sintonia Total pra você, dessa segundona, bebê!
1: Oh, que delícia! É pra começar com tudo essa semana aqui, vai ser semana de Copa Brasil!
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2: 2:31.
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11: Risadinha.
13: Risadinha do
14: 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Os dois têm Belo Horizonte.
15: Oiê, acabou de ouvir risadinha.
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1: 2:35.
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0: Atualizou, atualizou! Rasta pra cima, bora, bora. Sintonia total já de volta. Eu confesso que eu fiquei curiosa pra saber o que raios, o que cacete que o Antônio Fagundes faz, que ninguém mais faz, ele tá se achando aí por conta disso. O que, que
1: tá
0: é?
1: Tá se achando, podem ser, mas olha, todo mundo fala, viu? Isso daí que ele faz e nem ele às vezes consegue explicar, Paulinha. O Fagundão está na novela das nove, que ama, cuida, e voltou a chamar atenção por uma habilidade que impressiona os colegas, quem trabalha com ele, a turma da Rede Globo.
0: Ah, eu acho que agora eu sei que o quê.
1: Admiradores, Paulinha, há décadas. O veterano da TV revelou, Paulinha, que continua há muito tempo decorando textos na hora. Como assim? É, chega lá o texto do personagem que ele tá fazendo, né? Ó, Fagundão, você vai ter que falar isso, isso e aquilo, Paulinha.
0: Eu lembrei que ele pega, tem essa particularidade.
1: Ele pega, lê o texto e vai gravar.
0: É doido,
1: Paulinha,
0: cara.
1: A galera leva pra casa. Fica ali estudando o dia inteiro que esse maldito texto. Ele,
0: e hoje eles usam o aplicativo da Globo, né? Que tem todo o roteiro lá dos atores, enfim.
1: Ele agora pega e lê. Ali, eu tô lendo aqui 10 minutos, o cara foi lá, leu.
0: Não, é um gênio,
1: gravou.
0: Né?
1: Atualmente no elenco da novela Quem Ama Cuida, o ator contou que não existe uma fórmula mágica para você melhorar esse processo. Segundo ele, é algo que desenvolveu ao longo da carreira e que funciona de maneira muito natural. Ainda assim, ele declarou que um hábito muito importante ajuda ele nessa. O hábito que, infelizmente, as pessoas estão perdendo. Eu digo mais, não é só esse hábito não, do Fagundão. Estão perdendo o hábito de conseguir redigir um texto por conta própria. O pessoal não tá lendo mais, Paulinho Esteves. Ele disse que a leitura, ele lê tudo. Bula de remédio, livro, tudo que aparece pra ler. O homem vai lá e lê. E ele disse que realmente legal. Gosta bastante disso. E acabou se tornando algo tão natural pra ele que ele decora. É, ele não sabe explicar se é por isso, mas com certeza isso faz parte, tá? O Fagundão comentou que muitos atores enfrentam verdadeiras maratonas pra decorar grandes volumes de texto enquanto ele vai lá, leu, gravou e segue a vida feliz e contente com dinheiro na conta, por isso. E muito dinheiro, por sinal.
0: Cara, faz barulho pro Fagundão aí, o cara é top,
1: maravilhoso,
0: sensacional, talentosíssimo e que habilidade.
1: Que habilidade.

0: prometo.
1: Será que eu dou outra chance?
2: Olha quem não me atendia me ligando.
1: Deixa eu pensar, seu Adriano.
3: Lari de Eucênio, ó. Me perdeu com Amor Lari 2. Significa que teve um. A gente tocou um aqui, não lembro. Mas tá tocando dois, tá bom.
0: Importante aí, se é a Lari, que com certeza chama Larissa.
3: Será? Total! Pode chamar lá.
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7: 2h50.
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7: 2h54.
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7: Não é? Sintonia que vai de Minas a Bahia em alto e bom som. Tamo de volta aqui na sua favorita, no Sintonia Total, nesta segunda-feira. Ana Paula Esteves.
9: Bom, a gente sabe que a influenciadora Virgínia Fonseca, eu não aguento mais esse nome na internet. A gente sabe que ela foi escalada aí pela Vênus Platinada para poder integrar ao time de cobertura aí do evento da Copa do Mundo no Domingão com o Hulk, né? Também sabem disso já. A ideia, Marcos Vinícius, é que ela viaje para o exterior para poder mostrar assim o lado mais descontraído da competição e os bastidores direto para o programa, certo?
7: Certo.
9: E claro que já tá rolando lá nos bastidores burburinhos sobre os valores envolvidos. Afinal, senhoras e senhores, quanto que Virgínia Fonseca vai faturar para poder fazer essa cobertura aí pro Hulk? Segundo o portal Léo Dias, tá? A informação que tá rolando aí no mercado publicitário é que a Vivi Fonfon deve receber um cachê fixo na casa dos 40 mil reais. Eu não acreditei nisso aqui, não estou acreditando até o presente momento, tá? Mas só que esse valor pode subir um pouquinho mais, já que ela também tem passe livre aí para poder faturar com ações comerciais durante as transmissões, tá? Bom, os especialistas de mercado, Marcos, estão apontando o seguinte, que muito além do dinheiro em si que ela vai receber, o grande ganho mesmo para a influenciadora, a Virgínia Fonseca, vai ser a visibilidade gigantesca na TV aberta, né? O que deve impulsionar ainda mais aí as marcas juntamente com o público dela. Porque vamos supor assim, todo mundo sabe, Virgínia versus WePink. Então tudo isso ajuda na divulgação, no marketing. Agora, eu achei esse cachezinho aqui meio bufado, cara. Você não achou não? 40 milzinho só?
7: Ah, Paulinha, você faz o quê? Não tá
9: semana
7: ruim,
9: passada a gente dela, trouxe, né, que o Gil do Vigor vai ganhar 500 mil. A Bia do Brás, 280 mil. É. Aí Virgínia Fonseca com 40 mil.
7: 40 mil.
9: Não, 40. Tá muito defasado. É, tá muito. Vivi Fonfó. Não, querida.
7: Vamos
9: não, não, não,
7: ver o que vai acontecer.
9: Tá baixo. Tá
7: ai,
9: baixo.
7: Ai, ai, ai, ai. Tá baixo igual a dignidade dela. Grande Vini! É o Sintonia Total que tá rolando por aqui. Agora você tá com né? O Guilherme que vai cantar.
10: História verdadeira, meu compadre. Não é não?

0: 200 anos, Yasmin Santos.
1: Nossa.
0: Por aqui, fechando nosso Sintonia de hoje, dessa segunda-feira sobrevivente.
1: Fechando muito bem, Ana Paula. Sabe por quê? Sabe por quê que fechou? Porque amanhã vai abrir de novo, Paulinha. Mesmo horário, a gente vai estar aqui com mais um Sintonia com música, com informação, alegria, entretenimento, causos e causos aqui no seu rádio, tá bom?
0: Tá bom. Obrigadão pela companhia. A gente ama estar aqui do seu lado sempre. E amanhã a gente tá de volta, sempre no mesmo horário.

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3: 3:11.
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4: 3 e 14.
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7: De volta na programação com o grupo Menos é Mais, com Suel. E aí, bora curtir?

0: finalizando por aqui com Chris Brown, mais Slime. E a gente vai para um rápido intervalo e daqui a pouquinho tem mais sucesso.
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4: 3:25.
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17: Oiê, acabou de ouvir, risadinha!

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0: 3:30.
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4: De volta na programação com Tiaguinho, Dividido. E a gente curte.
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0: finalizando por aqui com Gloria Groove, nosso primeiro beijo. Daqui a pouquinho tem as últimas. Voltamos já.
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4: 3h42.
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4: 3h45.
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0: De volta na programação com Larry Scapaldi, A Cure is for Mind. Vamos lá.

0: com Jota Quest. Valeu o dia. Vou ficando por aqui, amanhã a gente se encontra. Um forte abraço e até a próxima edição. Até lá.
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5: 4 e 4.
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3: O atacante Neymar está se recuperando bem da lesão na panturrilha e o exame realizado no jogador nos Estados Unidos, onde a seleção se prepara para a estreia da Copa do Mundo, apresenta uma boa evolução, informou a Confederação Brasileira de Futebol. Nesta segunda-feira, o atacante do Santos foi submetido a uma nova ressonância magnética para acompanhar a lesão do tipo grau 2 em sua panturrilha. O jogador se apresentou à seleção com um diagnóstico de Ederna, informado pelo Departamento Médico Santista. Mais exames feitos ainda no Brasil apontaram para a lesão do grau 2. Os médicos da seleção sinalizaram na ocasião a necessidade de até 3 semanas de recuperação e o técnico do Brasil, Carlos Ancelotti, trabalhava com a expectativa de ainda poder contar com camisa 10 na estreia na Copa contra Marrocos no próximo sábado.
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6: 4 e 9.

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2: Olá, seja bem-vindo, bem-vinda a mais um Só Clássicos Sertanejos. A partir de agora, muita moda boa na sua segunda-feira. A gente começando com energia positiva e com aquele gás gostoso, né? Para começar a semana mesmo pensando positivamente. Muito obrigado pela sua companhia e audiência. Eu já te convido a partir de agora para a gente viajar pelo tempo, resgatar as mais belas, lindas canções sertanejas, as mais belas histórias compartilhadas através dessas poesias. Essas músicas que eternizaram momentos e quem sabe algum momento da sua vida, hein? Que tal relembrar com a gente? Então vem pra cá que são 2 horas com o melhor do sertanejo modão. Na verdade, só clássico sertanejo. Pra começar tem Gilberto e Gilmar.

0: sou eu, Christian e Ralph. Teve Leandro e Leonardo, Entre Engole Outro, As Mineirinhas Pode Viver a Sua Vida, Gilberto e Gilmar, Deus Me Livre. É só música boa. É o Só Clássico Sertanejo com você aqui na sua rádio preferida. E daqui a pouquinho tem Zezé de Camargo e Luciano.
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4: 4:24.
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4: 4:27.

Ô, bem, de volta com você aqui na sua rádio preferida para mais uma sequência de ouro do nosso Só Clássicos Sertanejos. Vamos lá, eu quero te convidar para curtir, para cantar junto com a gente aqui na nossa programação As Melhores do Sertanejo. Sabe quem tá chegando? Chico Rei Paraná. Telefone Mais.

0: agora, Bruno Marrone, teve Teodoro Sampaio Cabelo Molhado, Jean Giovanni Arco-Íris e Telefone Mais, Chico Rei Paraná. O Só Clássicos volta daqui a pouquinho com muito mais sertanejo de ouro pra você. Fica aí na audiência que daqui a pouquinho tem Milionário e Zé Rico.
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5: 4h43.
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5: 4h46.

Essa segunda-feira maravilhosa, cheia de música boa aqui no Só Clássico Sertanejo, aqui na sua rádio, né? Que só toca a melhor sequência, a melhor música pra você. A Marta tá aqui, né? Junto comigo na audiência também e já mandou mensagem no final de semana pra gente. Obrigado, Marta, Rose, quem mais? A Nilceia tá aqui curtindo também o programa. Marli tá mandando lá pro Pedrão, o Breno e a Isabela. Valeu, galera. Obrigado pelo carinho de vocês aí. Essa é antiga, hein? Essa música aqui fez história. Aliás, essa dupla fez história. Milionários é Rico, Minha Prece. Em...

0: Utopia do Duque Dalvan, teve Mocoque Paraíso, Pedreiros de Deus, Edson Hudson foi Deus e Minha Prece, Milionários é Rico, são os sucessos que a gente ama, a música que a gente adora, os clássicos que foram eternizados, relembrados em 2 horas aqui da nossa programação. Daqui a pouquinho eu volto para nossa 2ª hora.
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4: 5:01.
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4: 5:05.

0: tente esquecer. Mato Grosso e Matias, quarto de motel Rick Renner. Ainda teve Ronaldo Viola e João Carvalho abrindo por aqui o bloco e abrindo a segunda hora dessa segunda-feira do nosso Só Clássico Sertanejo. Daqui a pouquinho tem Guilherme Santiago e também tem João Paulo e Daniel.
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5: 5:19.
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0: Clássico é clássico e nunca sai de moda. É por isso que todo mundo ama, é por isso que todo mundo adora. Vem pra cá curtir, vem pra cá cantar. Quero mandar abração lá pra Beth, que tá ligada com a gente, Maicon, Álvaro também, Kleber, adora a programação de vocês aí. Manda abraço pra mim, tá dado o recado. E tá mandado abraço também, Álvaro. Valeu pelo carinho, pela companhia, tá ok? Quem mais aqui junto com a gente? A Dani, tudo bem, Dani? Um beijão pra você, pra toda a família aí. Valeu pela audiência, estamos juntos aqui na programação da sua rádio preferida com 2 horas. Já estamos já no finalzinho, já partindo pro finalzinho do programa, mas são 2 horas diárias com o melhor do sertanejão. Começa daqui, ó. Otávio Augusto e Gabriel.
1: Quem souber cantar com a gente.
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João, Paulo e Daniel. Teve Guilherme Santiago chovendo estrelas. Otávio, Augusto e Gabriel. É por você que canto. Só musicão aqui na programação da sua rádio. Daqui a pouquinho tem Eduardo Costa.

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3: 5:36.
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3: Cinco e quarenta.

0: Moda boa nunca sai de moda, tá dado o recado. Esse é o Só Clássico Sertanejo nessa segundona gostosa. E a gente tá de volta por aqui, já pra trazer o último bloco, né? A nossa última sequência de hoje. E eu quero que você cante junto comigo o modão com o Leonardo, que a gente preparou com todo carinho. Essa música do Roberto Carlos foi regravada por Leonardo. A música é muito especial, muito linda a canção. Gravada pelo Leonardo, ficou maravilhosa. Mas o momento em que ela foi gravada é que talvez tenha eternizado de fato essa canção com o Léo. Foi um dos primeiros sucessos na sua carreira solo, depois da volta, do retorno do cantor, né? Depois de uma parada breve por causa da morte do irmão Leandro. Leonardo, 120, 150, 200 quilômetros por hora.
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Deus, Roberta Miranda e Gustavo Mioto. Teve ainda Adalberto e Adriano do Fundo do Meu Coração, Leonardo 120, 150, 200 quilômetros por hora. Obrigado pelo carinho, gente. Obrigado pela companhia. O Só Clássico Sertanejo fica por aqui. A gente volta amanhã com mais uma rodada de 2 horas com o melhor do sertanejo modão. Abraço pra todos.

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9: 6 horas.

0: Olá, meninos e meninas ligados aqui na programação da nossa rádio. Estamos de volta por aqui, muito prazer, Kleber Ramos, e a nossa programação retornando para trazer para você a nossa mensagem do dia, a nossa reflexão de hoje. Quando eu era muito pequeno, meu avô me levou até um lago da fazenda e me pediu para jogar uma pedra na água. Ele me disse para observar os círculos que se formavam e os respingos que surgiam quando a pedra batia na superfície. Ele me disse: você cria muitos respingos pela sua vida, e as ondas desses respingos perturbarão a paz de todas as criaturas ao seu redor, como elas fazem agora com os peixes. Ele me pediu para pensar sobre mim mesmo, como a pedra e os respingos, como as minhas ações e emoções. Ele me disse: você é responsável pelo que você coloca no seu círculo. Este círculo tocará muitos outros. Se você espalhar raiva e ciúme, esses sentimentos se espalharão pelos outros círculos. Se for bem, o bem vai se espalhar. Naquele momento eu não entendi muito o que ele quis dizer, mas suas palavras ficaram na minha mente. Ele me ensinou de uma forma simples e profunda que somos responsáveis pela paz ou pela discórdia que criamos. Nossas emoções, atitudes, não afetam apenas a nossa vida, mas reverberam para as pessoas ao nosso redor. Hoje eu entendo que a lição era sobre ser cuidadoso com o que cultivamos dentro de nós. Se dentro de nós houver raiva, dúvidas ou rancor, isso vai se espalhar e afetar a todos. Mas se cultivarmos a paz, a bondade e o amor, isso também tocará todos ao nosso redor de forma positiva. Quem sabe até não nos tornemos espelhos para alguém. Somos os responsáveis pelos círculos que criamos. Cada ação, cada palavra, cada pensamento nosso tem o poder de gerar paz ou conflito na mesma proporção. Por isso é tão importante escolhermos o bem, tanto para o nosso próprio bem-estar, quanto para o bem do mundo ao nosso redor. Cada respingo de bondade cria um efeito em cadeia, e o que espalharmos ao nosso redor tem o poder de transformar o ambiente em que vivemos. Muito obrigado a todos e até amanhã com mais.
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7: 6:06.
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0: Opa! Tô de volta! E aí, como é que você passou o final de semana, hein? Como é que foi? Tá tudo bem? Renovou as energias, a bateria? Tá prontinho, prontinha pra uma nova

0: oitava colocada aqui no Top 10, Paula Fernandes, Amar de Novo. Felipe Rodrigo, Dois Gomes, Péricles, Simplesmente Acontece, com participação da Ana Castela na posição de número 10. A gente volta já já com mais posições aqui no nosso Paredão da Música.
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7: 6:19.
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0: 6:22.
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2: Opa! Tô de volta! E aí, como é que você passou o final de semana, hein? Como é que foi? Tá tudo bem? Renovou as energias, a bateria? Tá prontinho, prontinha pra uma nova semana? Obrigadão aí pelo seu carinho, viu? Pela sua audiência. E a você que tá aí junto com a gente mais uma vez, prontinho, prontinha, pra curtir o que há de melhor na nossa programação e o que há de melhor tocando em todo o Brasilzão. Hoje, segundona boa, segundona bonita pra um, segundona brava. Mas é uma segunda-feira, uma nova semana. Bora aproveitar essa benção, curtindo muito aqui junto com a nossa programação. A trilha sonora do seu dia a dia.
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0: Nona posição.
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0: oitava colocada aqui no Top 10, Paula Fernandes, Amar de Novo. Felipe Rodrigo, Dois Gomes, Péricles, Simplesmente Acontece, com participação da Ana Castela na posição de número 10. A gente volta já já com mais posições aqui no nosso Paredão da Música.
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6: 6:36.
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13: Risadinha do
14: Qual é a semelhança entre Minas Gerais e a praia de Copacabana? Os dois têm Belo Horizonte.
15: Oiê, acabou de ouvir Risadinha.
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0: Estamos de volta com o Top 10 e as mais pedidas dessa segunda-feira. Bora pra terceira posição, Ana Castela. Olha onde eu tô.
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0: Cadeira Cativa. Zé Neto Cristiano, posição de número 2.
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0: Pedido de socorro, Gustavo Mioto, primeira posição, fechando o top 10. Obrigadão pelo carinho, pela companhia de todo mundo. A nossa playlist fica por aqui, mas eu volto com você, hein? Amanhã, trazendo as mais pra gente ouvir, curtir e cantar juntinhas.
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5: 6:50.
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5: 6:52.
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também você que está através das ondas da Rádio Libertas, o nosso boa noite. Seja bem-vindo, nossos queridos amigos da Rádio Libertas.

0: Araújo Vita. Sufrágio. Aguinaldo José Rodrigues da Costa e Minervina Batista da Silva. Um mês de falecimento. Barbosa. Sétimo dia de José Oron dos Santos. As leituras de hoje nos apresentam São Barnabé, homem cheio de fé e do Espírito Santo, que dedicou sua vida ao anúncio do Evangelho. No Evangelho, Jesus envia seus discípulos em missão, convidando-os a levar a paz e a proclamar que o reino de Deus está próximo. Celebrando essa Eucaristia, peçamos a graça de sermos também discípulos e missionários, testemunhando Cristo com alegria e generosidade.
1: Para você que está conosco, boa noite, seja bem-vindos. A vocês, ouvintes da 98.7 Rádio Libertas, nós já estamos em definitivo para Ressaquinha, para Barbacena e para todo o planeta através das ondas da 98, com o 11º dia da trezena em honra a Santo Antônio. A você que chega agora, seja bem-vindo, boa noite. Um abraço especial ao nosso grande amigo Mauro Marçal, que está lá no estúdio nos dando aquele apoio, aquela amizade que sempre nos fortalece. Agradecendo também ao Fred, a direção da rádio, que está mais uma trezena de Santo Antônio conosco. O nosso muito obrigado. Já entraremos em definitivo.

0: Em nome do Pai, e do Filho, e do Espírito Santo, uma boa noite a todos. Sejam todos bem-vindos a esta celebração, 11º dia do nosso trezenário, em que a igreja celebra no dia de hoje o apóstolo São Barnabé. Que os seus ensinamentos possam florescer nossa vida na esperança e na paz. O Senhor que encaminha os nossos corações para o amor de Deus e a constância de Cristo esteja convosco.
1: Bendito seja Deus que nos reuniu no amor
0: de De coração contrito e humilde, aproximemo-nos do Deus justo e santo, para que tenha piedade de nós, pecadores.

Todo-Poderoso, tenha compaixão de nós, perdoe nossos pecados e nos conduza à vida eterna.

Leitura dos Atos dos Apóstolos. Naqueles dias, muitas pessoas acreditaram no Evangelho e se converteram ao Senhor. A notícia chegou aos ouvidos da igreja que estava em Jerusalém. Então, enviaram Barnabé até Antioquia. Quando Barnabé chegou e viu a graça que Deus havia concedido, ficou muito alegre e exortou a todos para que permanecessem fiéis ao Senhor com firmeza de coração. É que ele era um homem bom, cheio do Espírito Santo e de fé. E uma grande multidão aderiu ao Senhor. Então Barnabé partiu para Tarso à procura de Saulo. Tendo encontrado Saulo, levou-o a Antioquia. Passaram um ano inteiro trabalhando juntos naquela igreja e instruíram uma numerosa multidão. Em Antioquia, os discípulos foram pela primeira vez chamados com o nome de cristãos. Na igreja de Antioquia havia profetas e doutores. Eram eles: Barnabé, Simeão, chamado Negro, Lúcio de Cirene, Manaém, que fora criado junto com Herodes, e Saulo. Um dia, enquanto celebravam a liturgia em honra do Senhor e jejuavam, o Espírito Santo disse: "Separai para mim Barnabé e Saulo, a fim de fazerem o trabalho para o qual eu os chamei." Então, eles jejuaram e rezaram. Impuseram as mãos sobre Barnabé e Saulo e deixaram-nos partir. Palavra do Senhor.

Cantai ao Senhor Deus um canto novo, porque Ele fez prodígios. Sua mão e o seu braço forte e santo alcançaram-lhe a vitória.

Senhor fez conhecer a salvação e as nações sua justiça. Recordou o seu amor sempre fiel pela casa de Israel.

os confins do universo contemplaram a salvação do nosso Deus.

0: matriz de Santo Antônio, levando até os senhores o 11º dia da trezena em honra ao nosso querido padroeiro Santo Antônio. A você que nos assiste através das ondas da Rádio Libertas, o nosso boa noite.
1: Naquele tempo, disse Jesus aos seus discípulos: em vosso caminho anunciai, o reino dos céus está próximo. Curai os doentes, ressuscitai os mortos, purificai os leprosos, expulsai os demônios. De graça recebestes e de graça deveis dar. Não leveis ouro nem prata, nem dinheiro nos vossos cintos, nem sacola para o caminho, nem duas túnicas, nem sandálias, nem bastão, porque o operário tem direito ao seu sustento. Em qualquer cidade ou povoado onde entrardes, informai-vos para saber quem ali seja digno. Hospedai-vos com ele até a vossa partida. Ao entrardes numa casa, saudai-o. Se a casa for digna, deixa sobre ela a vossa paz. Se ela não for digna, volte para vós a vossa paz.

0: que a palavra do Santo Evangelho perdoe os nossos pecados.
1: Amém. Nós estamos ao vivo da Matriz de Santo Antônio, através das redes sociais, através das ondas da Rádio Libertas FM. O nosso boa noite, sejam todos muito bem-vindos.
0: Para celebrar a memória de Cristo, que presente no meio de nós, nos sustenta, nos acompanha e também fortalece a nossa caminhada. Sem o fortalecimento de Cristo, como seria a nossa caminhada? Como nós iríamos viver bem a nossa fé? Então, é exatamente acolhendo a sua palavra, acolhendo o seu chamado, é que nós iremos trilhar o caminho do anúncio da palavra de Deus, o anúncio do Evangelho, com coragem, com convicção e com muito amor. Portanto, hoje, ao celebrarmos a festa e a memória de São Barnabé, nós podemos dizer que ele foi o primeiro cristão mencionado no Novo Testamento. Seus pais, judeus helênicos, lhe deram o nome de José. Mas, quando ele vendeu todos os seus bens e deu o dinheiro aos apóstolos em Jerusalém, eles lhe deram o nome Barnabé, que parecia originar do aramaico, o filho da consolação, o filho da exortação. Foi o primeiro a acolher Paulo após a sua conversão na entrada, na estrada de Damasco. Todos nós conhecemos perfeitamente quem foi Paulo, o apóstolo, grande perseguidor dos cristãos. E pelo fato dele ser acolhido por Barnabé, é porque todos tinham medo dele. E se não tivesse alguém que o acolhesse, como é que ele iria anunciar com carinho, com dedicação, a palavra de Deus? Então, diante desta realidade, ele foi acolhido por Barnabé, porque ele encontrou ali a segurança, a firmeza para continuar anunciando a palavra de Deus. Sua principal missão foi evangelizar e encorajamento dos recém-convertidos e discípulos de Paulo. Se nós entendermos bem a nossa missão e abraçarmos com clareza aquilo que nós recebemos no nosso batismo, com certeza nós iremos também ter o carisma de missionário, o carisma de verdadeiro apóstolo no mundo de hoje, levando conosco uma mensagem contagiante, fortalecida, enriquecedora, transformadora. E para isso, nós precisamos então acolher bem a palavra de Deus e colocá-la em prática. O apóstolo Paulo, ele era muito conhecido como apóstolo da consolação. Ele teve um papel fundamental na fundação da igreja primitiva. Por isso, meus caros irmãos, enviado a Jerusalém, liderou e instruiu a nova comunidade de fiéis em Antioquia, onde os seguidores de Jesus foram chamados de cristão pela primeira vez. Entretanto, o que nós precisamos então perceber? Que após a conversão de Paulo, Barnabé o acolheu e o apresentou aos apóstolos. Mais tarde, Barnabé foi a Tarso buscar Paulo e eles trabalharam juntos ensinando em Antioquia. A Bíblia apresenta Barnabé como um homem generoso, pacificador e um encorajador. E Santo Antônio, por sua vez, também, que nós estamos celebrando, que se tornou este grande doutor da Igreja, ele também viveu a sua vida encorajando as pessoas, anunciando a palavra de Deus, dando firmeza para aqueles que estavam distantes, os hereges do seu tempo. E também hoje, se nós formos analisar, ainda encontramos muitas pessoas distantes, muitas pessoas vivendo sem Deus e vivendo totalmente longe e fora do Evangelho. E nós precisamos então vivenciar em nossa vida o exemplo do apóstolo Paulo, de Barnabé, de Santo Antônio, para vivermos com serenidade, com fidelidade, com coragem a nossa missão e fazer com que nós possamos também levar a todos aqueles que ainda não conhecem a palavra de Deus, fazer com que eles sintam encorajados pelas nossas ações, pelo nosso testemunho, pela nossa palavra de vida. Portanto, meus caros irmãos e irmãs, voltando assim a Santo Antônio, pelo qual nós estamos reverenciando, nós vamos lembrar também que, como doutor da Igreja, ele inspira para cada um de nós e para todas as gerações, é símbolo da fé e devoção. Nascido em Portugal, no final do século XII, dedicou sua vida a Deus e se tornou um frade franciscano exemplar. Então, a sua vida espalhou os seus ensinamentos, espalhou mundo afora e chegou até nós. E nós percebemos ainda hoje que a presença de Santo Antônio na vida da Igreja e na vida dos cristãos se torna cada vez mais atual. E nós precisamos valorizar muito aquilo que nós aprendemos dele, o que nós aprendemos hoje, porque a Igreja continua a iluminar nosso caminho, a Igreja continua a nos ensinar, a Igreja continua a mostrar para cada um de nós a grandeza da fé, a grandeza da Igreja de Cristo. E todas as vezes em que nós assim o fizermos, com certeza nós estaremos como que cumprindo a nossa missão. E também não perder a nossa devoção à Nossa Senhora, como Santo Antônio tinha. Ele era um exímio devoto de Nossa Senhora. Por isso, meus caros irmãos, Santo Antônio é conhecido historicamente como um adorador e defensor teólogo da Eucaristia. Daí a importância pela qual nós estamos também vivendo este ano a Eucaristia. Cristo como pão descido do céu. E se nós então olharmos a grandeza da Eucaristia, vivenciarmos e celebrar a bem, com certeza nós vamos lembrar que a nossa devoção também à Santíssima Eucaristia vai enriquecer a nossa vida, a nossa fé. E a devoção de Santo Antônio ao Santíssimo Sacramento o levou a defender a presença real de Cristo contra a heresia da época, que enganavam, que negavam o sacramento da Eucaristia. Se nós transportarmos esta realidade para o hoje da nossa vida, nós ainda encontramos pessoas que não valorizam a Santa Eucaristia, mas que a desprezam e até a profanam. Então é preciso que nós, como cristãos, possamos então viver com cuidado a Eucaristia. Como nós tivemos a oportunidade de transportar pelas ruas Jesus sacramentado no dia de Corpus Christi, ele passava abençoando as famílias, abençoando as pessoas, abençoando as ruas da comunidade, porque ele veio para que todos tenham vida e a tenham em plenitude. E a Eucaristia é o alimento do amor. É a entrega total de Cristo para nós, quando ele tomou o pão e o vinho e pronunciou: isto é o meu corpo, isso é o meu sangue. É o corpo de Cristo doado para nós, é o sangue de Cristo derramado por nós. E ele continua derramando o seu sangue cada vez em que alguém sofre, cada vez que alguém morre, cada vez que alguém esteja padecendo, ele continua derramando o seu sangue, porque diz um canto que fala para nós: onde sofre o meu irmão, eu estou sofrendo nele, onde morre o meu irmão, eu estou morrendo nele. E Senhor Jesus presente na Eucaristia, ele nos acompanha, ele está conosco, e por isso nós devemos então agradecer a Deus este grande presente que ele nos deixou, que é o sacramento da Eucaristia, é a Santa Missa que ele instituiu no dia da Páscoa, ou seja, na Quinta-feira Santa. Então nós estamos aqui com esta possibilidade de vivenciar esta grande partilha, recordando o pão material e o pão eucarístico, Jesus Cristo. Então o reino de Deus não pode estar próximo de quem está perto do pecado ou que está em pecado. Não, o reino de Deus não fica perto de quem assim vive. O reino de Deus, ele acontece quando nós estamos em estado de graça. Quando nós fugimos do pecado, o reino de Deus acontece na nossa vida, na vida da comunidade, na vida de todos. Portanto, o reino de Deus, repito, não pode estar próximo de quem está perto do pecado. Vamos tirar o pecado da nossa vida, porque no anúncio do reino, Jesus nos mostra que Deus está próximo, ele deseja existir em nossa existência. Por isso, a missão, para ser fecunda, é preciso se abrir a ele e nos despojar de muitas coisas que impedem de servir com liberdade. E o evangelho de hoje mostra exatamente isso para cada um de nós, que nós não precisamos levar muita coisa para anunciar o evangelho, mas nós devemos levar sim firmeza, coragem, determinação, entusiasmo, gratidão, paciência, porque tudo isso vai fazer com que todos, ao escutarem, vão colocar em prática a missão anunciada por todos nós. Portanto, meus caros irmãos e irmãs, quem se apega a muitas coisas não tem tempo para os outros. Infelizmente, nós encontramos assim pessoas que se ocupam de outras coisas, ele não tem tempo para escutar. Muitas vezes nós encontramos isso em família. Os pais hoje, com o seu trabalho, nem sempre têm um tempo disponível para escutar os seus filhos, para estarem com eles na hora do almoço. E muitas vezes os celulares também prejudicam o bom relacionamento, atrapalham esse crescimento. E nós precisamos, então, colocar um limite em tudo isso, para que assim a gente viva intensamente a cordialidade, a amizade, a saber escutar o irmão que sofre. Quantos irmãos nossos estão precisando de um aperto de mão, de um sorriso? Isso é Eucaristia partida de coração a coração para fazer o outro feliz. E esta deve ser, portanto, a missão de todos nós, o cuidado dos irmãos, porque tudo isso vai fazer com que nós encontremos em nossa vida um ao outro. É missão nossa fazer este encontro. E hoje, neste mundo em que vivemos, nós vivemos um desencontro muito grande e precisamos trabalhar isso na nossa vida. Principalmente, ir ao encontro do outro, dos que estão afastados, adentrar suas casas, suas vidas, para falar de Jesus, da sua missão e levar a paz. No mundo sem paz é muito difícil viver, e nós precisamos então levar essa paz aos nossos irmãos. Que seja hoje, portanto, esta nossa celebração uma oportunidade para que, através de São Barnabé, a nossa igreja seja protegida, e que nós, então, encorajados como cristãos, possamos anunciar com ações, com fé, com esperança, com dedicação, o grande desejo de Deus, que é fazer com que ele seja conhecido, amado, e que nós tenhamos a força e a coragem de não enfraquecer na fé, mas nos colocarmos à disponibilidade para juntos construir um mundo novo, ou seja, um novo céu e uma nova terra. Para isso acontecer, nós precisamos lembrar dos discípulos de Emaús que caminhavam com Jesus, e ao caminhar com eles, já era tarde, e quando eles se aproximavam de casa, eles convidaram Jesus para estar com ele. Fica conosco, Senhor. E é preciso que nós também tenhamos esta coragem de pedir a Jesus para ficar conosco. E tem a música que nos diz isso, né? Fica conosco, Senhor, é tarde, a noite já vem. Fica conosco, Senhor, somos teus seguidores também. Só vocês agora, bem bonito, vamos ver.

0: Nós estamos ao vivo da Matriz de Santo Antônio, levando até os senhores o 11º dia da trezena em honra ao nosso Santo Antônio.
1: Reunidos em oração confiante, elevemos ao Senhor nossas preces, suplicando: Senhor, venha a nós o vosso reino.
0: Senhor, venha a nós o vosso reino.
2: Pela Santa Igreja, para que, a exemplo de São Barnabé, anuncie com alegria o Evangelho e conduza muitos corações à conversão, rezemos ao Senhor. Pelos cursilistas e a pastoral do batismo, para que sirvam como generosidade, lembrando que tudo receberam gratuitamente de Deus, rezemos ao Senhor.
0: Senhor, venha a nós o vosso reino.
2: Pelos governantes e por todos os que promovem a justiça e a paz, para que suas decisões favoreçam a dignidade humana e o bem comum, rezemos ao Senhor.
0: Senhor, escutai a nossa prece.
2: Pelos doentes, pelos que sofrem e pelos que perderam a esperança, para que encontrem em Cristo consolo, cura e renovação da fé, rezemos ao Senhor.
3: Senhor, venha a nós o vosso reino.
2: Por nossa comunidade, para que acolha cada pessoa com amor, leve a paz às famílias e seja sinal vivo da presença do reino de Deus, rezemos ao Senhor.
3: Senhor, venha a nós o vosso reino.
1: Senhor, venha a nós o vosso reino. Fortalecei-nos com a vossa graça e escutai nossas preces. Por Jesus Cristo, vosso Filho e Senhor nosso. Amém. E vamos apresentar a Deus as nossas oferendas.
4: Número 8.

0: Nós estamos na matriz de Santo Antônio.
1: Irmãs, para que o meu e o vosso sacrifício seja aceito por Deus Pai Todo-Poderoso.
0: Receba, Senhor, por tuas mãos esse sacrifício, para a glória do seu nome, para o nosso bem de toda a Santa Igreja.
1: Santificai, Senhor, com vossa bênção, os dons.

Digno e justo é nosso dever e salvação dar-vos graças sempre e em todo lugar, Senhor Pai Santo, Deus eterno e todo-poderoso, por Cristo Senhor nosso. Vós fundastes a Igreja sobre o alicerce dos apóstolos, a fim de que ela seja na terra sinal permanente da vossa santidade, e anuncie a todo mundo o Evangelho do Reino dos Céus. Por isso, agora e sempre, com todos os coros dos anjos, jubilosos, cantamos a uma só voz.

oração eucarística número 2. Na verdade, ó Pai vosso e santo, fonte de toda santidade, santificai, pois, estes dons, derramando sobre eles o vosso Espírito, a fim de que se tornem para nós o corpo e o sangue de nosso Senhor Jesus Cristo. Enviai, estando para ser entregue e abraçando livremente a paixão, Jesus tomou o pão, pronunciou a bênção de ação de graças, partiu e o deu a seus discípulos, dizendo: tomai todos e comei, isto é o meu corpo que será entregue por vós.

Do mesmo modo, no fim da ceia, ele tomou o cálice em suas mãos e, dando graças novamente, o entregou a seus discípulos, dizendo: tomai todos e bebei, este é o cálice do meu sangue, o sangue da nova e eterna aliança, que será derramado por vós e por todos para a remissão dos pecados. Fazei isto em memória de mim.

0: celebrando, pois, o memorial da morte e ressurreição do vosso Filho, nós vos oferecemos, ó Pai, o pão da vida e o cálice da salvação, e vos agradecemos porque nos tornastes dignos de estar aqui na vossa presença e vos servir. Suplicantes vos pedimos que, participando do corpo e sangue de Cristo, sejamos reunidos pelo Espírito Santo num só corpo. Lembrai-vos, ó Pai, da vossa Igreja, que se faz presente pelo mundo inteiro, que ela cresça na caridade em comunhão com o Papa Leão, com o nosso Bispo Ayrton, os bispos do mundo inteiro, os presbíteros, os diáconos e todos os ministros do vosso povo.
1: Lembrai-vos, ó Pai, da vossa Igreja.
0: Lembrai-vos também na vossa misericórdia dos nossos irmãos e irmãs que adormeceram na esperança da ressurreição. E de todos os que partiram desta vida, acolhei-os junto a vós, na luz da vossa face.
1: Concedei-nos, ó Senhor, a luz eterna.
0: Enfim, nós vos pedimos, tende piedade de todos nós e dai-nos participar da vida eterna. Com a Virgem Maria, Mãe de Deus, São José, seu esposo, os apóstolos e também São Barnabé e Santo Antônio, e todos os santos que neste mundo viveram na vossa amizade, a fim de vos louvarmos e glorificarmos por Jesus Cristo, vosso Filho.
2: Por Cristo, com Cristo, em Cristo, a vós, Deus Pai Todo-Poderoso.

0: guiados pelo Espírito de Jesus e iluminados pela sabedoria do Evangelho, ousamos dizer: Pai
1: nosso que estás nos céus, santificado seja o vosso nome, venha a nós o vosso reino, seja feita a nossa vontade, assim na terra como no céu. O pão nosso de cada dia nos dai hoje, perdoai as nossas ofensas, assim como nós perdoamos a quem nos tem ofendido,
2: e não nos deixeis cair.
0: Livrai-nos de todos os males, ó Pai, dai-nos hoje a vossa paz. Ajudados pela vossa misericórdia, sejamos sempre livres do pecado e protegidos de todos os perigos, enquanto aguardamos a feliz esperança e a vinda do nosso Salvador, Jesus Cristo.
3: Vosso é o reino, o poder e a glória para sempre.
0: Senhor Jesus Cristo, dissestes aos vossos apóstolos: eu vos deixo a paz, eu vos dou a minha paz. Não olheis os nossos pecados, mas a fé que anima a vossa igreja. Dai-lhe, segundo o vosso desejo, a paz e a unidade. Vós que sois Deus com o Pai e o Espírito Santo.
3: Amém.
0: A paz do Senhor esteja sempre convosco.
3: O amor de Cristo nos uniu. Cordeiro de Deus, que tirais
1: o pecado do mundo,
3: tende piedade de nós. Cordeiro de Deus, que tirais os pecados do mundo, tende piedade de nós. Cordeiro de Deus, que tirais os pecados do mundo, dai-nos a paz. Nós estamos ao vivo da Matriz de Santo Antônio, através das ondas amigas da 98,7, transmitindo para Barbacena, Ressaquinha, cidades, circos vizinhas, e também para todo o planeta através da internet.
0: Se alguém come deste pão, viverá eternamente. Eis o Cordeiro de Deus que tira o pecado do mundo.
3: Senhor, eu não sou digno de que entreis em minha morada. Mas dizer uma palavra e serei salvo. Hoje, 11º dia da trezena em honra a Santo Antônio, nós estamos chegando já no ponto alto desta festa tão bonita, no alto de Santo Antônio, na comunidade.

0: igual
1: a coragem e a certeza. E a missão do profeta é mudar.
2: Quero deixar aqui registrado o nosso abraço, o nosso carinho, a nossa amiga Fátima Boaventura. Que Deus abençoe você e sua família. Também a Tatiana Helena, todas as noites estão conosco. A Iraci Gomes, nosso muito obrigado. A Roseli Helena, também o nosso muito obrigado. A Sônia Maria Bianchetti, o nosso abraço, o nosso carinho. A Luzia Isaías, também nós queremos mandar o nosso abraço fraterno. Também mandar um abraço aqui para a Imaculada Conceição, para o Alexandre lá no Nossa Senhora Aparecida, o seu pai, a sua esposa, irmã, sobrinhos, a Sônia do Novo Horizonte, a Eva do Santo Antônio. Também mandar um abraço aqui ao nosso pároco, Padre José Eudes, que nos acompanha também através desta transmissão. Mandar um abraço lá para o pessoal de Nazareno, a nossa amiga que nos acompanha de Nazareno. Mandar aqui um abraço para a Maria de Fátima da Costa. Um abraço a você, a sua família, que Deus abençoe com muitas bênçãos, muito carinho e paz. Ao senhor Jair Samambaia e família, o nosso abraço, que Deus abençoe. Ao Gilberto

horas, né, teremos o quadrilhão de Santo Antônio. Será um momento de muita alegria, um momento em que estaremos todos reunidos ali nas barraquinhas para o quadrilhão de Santo Antônio. Você que deseja participar desse momento, você poderá vir a caráter e estar ali próximo às barraquinhas da Matriz para participar do quadrilhão de Santo Antônio. Mais informações nas páginas da paróquia de Santo Antônio. Lá você vai se interagir sobre o quadrilhão de Santo Antônio. E também, de hoje, amanhã e sábado, movimento de barraquinhas, né? Você pode estar ali se deliciando com caldos, pastéis, refrigerantes, leilão, hoje um show de pagode, enfim, você que está aí participando, você pode ir lá e se deliciar com as iguarias das barracas de Santo Antônio e das obras sociais. Aproveitando aqui, deixando um abraço àqueles que estão trabalhando, aqueles e aquelas trabalhando lá nas barraquinhas.

terminado o momento da Sagrada Comunhão, aguardando o momento que o celebrante retorna a... Terminado o momento da Sagrada Comunhão, aguardando o celebrante.

Nós estamos acompanhando o celebrante retornando ao altar para que seja feita a oração do trezenário em honra a Santo Antônio e logo após as orações finais, os avisos finais e em seguida a bênção final. Agradecendo o carinho da audiência e da participação de todos vocês na nossa querida cidade de Ressaquinha e também nas comunidades rurais que nos acompanham através da 98.

0: Convidamos a todos para prestigiar as barracas da Igreja e das Obras Sociais Santo Antônio e os artigos religiosos do EJC, todos os dias após a celebração das 15 horas e das 19 horas, ao lado do Salão Paroquial, com comidas típicas, música, boa música e bate-papo. Contamos com todos vocês. Convidamos também a todos para prestigiarem o leilão após a celebração das 19 horas na barraca da Igreja, ao lado do Salão Paroquial. Contamos com todos vocês. 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As rifas da paróquia para o Dia dos Pais estão com a Tânia. Quem precisar, quem quiser pegar, é só falar com ela. 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
1: Agradeço a presença de todos na celebração de hoje. Convido a todos a continuarem conosco. Após a missa, como foi dito, ali do lado tem a barraquinha, mas hoje tem um pagodezinho também. Quem gosta de um pagode, né, pode ir lá e movimentar o esqueleto, tá? Não tem problema nenhum. Vamos agora fazer a nossa oração a Santo Antônio.

piedade por mim diante de nosso Senhor Jesus Cristo, para que ele se digne conceder por vosso intermédio a graça que desejo. Cada um faça o seu pedido a Santo Antônio, por intermédio de Santo Antônio. Se for da vontade de Deus, a qual me submeto inteiramente, peço-vos, amável santo, pela firme confiança que tenho em Deus, a quem servistes fielmente, e pela confiança que deposito em Maria, a quem tanto honrastes, imploro-vos pelo amor desse doce Jesus menino, que carregastes em vossos braços. Suplico-vos por todos os favores que ele vos concedeu neste mundo, pelos prodígios sem número que Deus operou e continua a operar diariamente por vossa intercessão. Peço-vos, enfim, pela grande confiança que tenho em vossa proteção, assim seja.

Nós os bendizemos pelas vossas maravilhas, operadas em Santo Antônio, vosso confessor e doutor, e vos

0: Que o Senhor Jesus seja nossa força. Ide em paz e que o Senhor vos acompanhe.
1: Graças a Deus.
0: Viva Santo Antônio! Viva o nosso padroeiro!

0: E assim levamos até os senhores o 11º dia da trezena em honra ao nosso querido padroeiro Santo Antônio. Agradecendo o carinho, da participação e da oração de todos, prometendo voltar amanhã para mais um dia, 12º dia. Aqueles que estiveram conosco através das redes sociais, o nosso abraço, e também aqueles que estiveram conosco através das ondas amigas da Rádio Libertas FM 98.7, o nosso carinho e o nosso muito obrigado. Prometendo voltar amanhã, nós voltamos lá para os estúdios da Rádio Libertas com o companheiro Mauro Marçal. A ele o nosso abraço, o nosso carinho, o nosso muito obrigado. E da Matriz de Santo Antônio para a Rádio Libertas, repórter Alexandro Campos. Obrigado, amigo. Boa noite e até amanhã.
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4: 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Libertas FM e a hora certa.
0: 8:34.
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1: 8:38.
4: É pra entrar no clima, hein? Se joga aí, bebê. Uma ótima segunda-feira pra você. Bom início de semana. Que tudo dê muito certo nessa semana que acabou de começar. Eu desejo pra você as melhores oportunidades, as mais incríveis, porque você merece. Vai, olha ele, chegando aqui o som do Natan, Jeito de Gringa.

0: quase todo dia. Zé Neto e Cristiano. Será, produção? Sei não, hein? Quase todo dia? Eu sei que o vibe total aqui tem todo dia. E isso eu garanto pra você, viu? 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Nas plataformas, aproveita, segue a gente lá. Manda aquela mensagem esperta aí, hein? 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
4: 8h49.
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3: 8:52.

E aí, como é que tá o clima dessa semaninha? Ah, é, rapaz, ó, clima de Copa, clima de Dia dos Namorados, clima de São João. Eita, delícia! Eu amo esse mês de junho, porque é o mês também do meu aniversário, tá? Só pra constar aí no sistema. Agora tem o som do Gabi pra você. 17 ligações, vixe, Maria. Aham.

melhor que imaginei. Saudade é uma ova. Vixe, mãe. Essas irmãs aqui são do Peru, hein, bebê? É, Maiara e Maraísa cantou por aqui. Cara, do Peru, esse ditado é da minha avó, mano. Nossa, será que alguém usa isso ainda, produção? É do Peru? O que significa é do Peru? Eu sei lá.